0: é isso aí, o nosso Blitz Sertanejo dessa sexta-feira vai ficando por aqui. Ó, aproveita muito bem o Dia dos Namorados, dê um presente bem gostoso pro seu par e a gente se encontra por aqui na próxima segunda-feira. Tchau, grande abraço. Eu fui.
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8: Olá, boa noite.
9: Boa noite para você que nos acompanha em todo o país.
8: Terça-feira, 9 de junho de 2026.
9: Vamos ao destaque do dia, Estatuto da Segurança Privada.
8: Presidente Lula regulamenta a lei que traz mais controle das autoridades sobre esse tipo de serviço.
9: Segurança jurídica também deve estimular a abertura de mais empresas no setor.
8: O presidente também destacou a legitimidade para trabalhadores que fazem serviços de vigília e segurança.
10: dar cidadania para você. É você andar de cabeça erguida, não sendo tratado como clandestino e não recebendo calote.
9: E ainda, Conselho de Política Energética vai avaliar aumento da mistura de etanol na gasolina.
11: Proposta do governo e de empresários é que composição passe a ter 32% de álcool combustível. Márcia Fernandes.
12: Se a medida for acatada, 450 milhões de litros de gasolina deixarão de ser importados.
9: E a gente vai falar também da prevenção aos incêndios florestais esse ano.
11: Com a possibilidade de termos El Niño no segundo semestre, o governo do Brasil já vem se preparando com contratação de profissionais e equipamentos.
9: A gente conversa sobre isso em entrevista ao vivo com o ministro do Meio Ambiente e Mudança do Clima, João Paulo Capobianco.
11: Hoje, na apresentação da Voz do Brasil, Mariana Jungmann e Luciano Seixas.
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11: O governo pretende aumentar novamente o percentual de etanol presente na gasolina, agora para 32%.
9: A proposta, que é defendida também por empresários do setor, será avaliada nas próximas semanas pelo Conselho Nacional de Política Energética.
11: E se aprovada, deve contribuir para aumentar a autonomia do país no setor de combustíveis e diminuir os preços para o consumidor.
12: Empresários e representantes do setor de etanol levaram ao governo federal a proposta de um aumento no percentual de etanol na gasolina para 32%. Hoje, esse percentual é de 30%. De acordo com o ministro de Minas e Energia, Alexandre Silveira, a medida pode ajudar a reduzir o preço do combustível e acelerar o processo de descarbonização.
13: Tema fundamental para a segurança energética, para aumentar ainda mais a mistura do etanol. Etanol anidro na gasolina, deixando de ser necessária a importação de gasolina e, com isso, minimizando os impactos também da guerra, como temos conseguido, tanto com as subvenções quanto com as desonerações, a gente possa chegar na bomba com o menor preço de combustível no Brasil.
12: Se a medida for acatada, de acordo com o ministro, 450 milhões de litros de gasolina deixarão de ser importados. O anúncio foi feito nesta terça-feira, após uma reunião entre representantes do setor, ministros e o presidente Lula. Um dos participantes, Evandro Gussi, presidente da União da Indústria de Cana-de-Açúcar e Bioenergia, destacou a viabilidade desse aumento do percentual do etanol.
14: A mistura de 32% ela já foi testada com sucesso quando a mistura foi elevada para 30%. Então nós estamos aqui muito animados. Para se ter uma ideia, desde que a guerra começou, essa diferença de preço entre etanol e gasolina já fez com que o consumidor brasileiro economizasse cerca de 2 bilhões de reais.
12: O aumento no percentual de etanol na gasolina deve ser avaliado pelo Conselho Nacional de Política Energética em até 15 dias. Reportagem Márcia Fernandes.
9: Mais legitimidade para os profissionais e empresas do setor de segurança privada.
11: O presidente Lula regulamentou hoje, por meio de decreto, o Estatuto da Segurança Privada.
9: O documento traz regras e obrigações para o funcionamento das empresas, facilitando a fiscalização e o combate a serviços clandestinos.
15: Maior controle das autoridades e mais segurança para os profissionais da área. A lei que criou o Estatuto da Segurança Privada, de 2024, ganhou agora regulamentação. O decreto, assinado pelo presidente Lula, define, por exemplo, o número mínimo de vigilantes por atividade e a quantidade mínima de veículos, além de trazer regras sobre a circulação de carros fortes, a obrigação de comunicar crimes em prazo definido e quais disciplinas devem constar nos cursos de formação. O presidente Lula destacou que a medida traz dignidade aos profissionais da segurança privada.
10: Dá cidadania para vocês, né? Vocês andarem de cabeça erguida, não sendo tratado como clandestino e não recebendo calote. É o reconhecimento de que vocês não são um estorvo na segurança pública. Vocês fazem um processo de complementariedade à questão da segurança pública nesse país.
15: Com as novas regras, a expectativa é que o controle da Polícia Federal sobre o setor seja mais efetivo, impedindo o funcionamento de grupos clandestinos. A ideia é evitar que empresas que operam na informalidade continuem sendo um risco à população, principalmente quando há uso de armas de fogo e outros equipamentos de uso controlado ou restrito. De acordo com o diretor-geral da Polícia Federal, Andrei Rodrigues, há no país 7 mil empresas de segurança privada. Com a regulamentação, a expectativa é que o número de empresas aumente.
16: Serão mais de 17 mil empresas no setor, que empregarão cerca de 1 milhão de pessoas. Mais do que ampliar o escopo, o normativo organiza o setor, confere previsibilidade, reduz litígios e cria um ambiente mais seguro para as empresas, trabalhadores e, sobretudo, para a sociedade brasileira.
15: Entre as inovações da lei está a ampliação dos serviços compreendidos como de segurança privada, incluindo nesse entendimento o serviço de segurança pessoal e o monitoramento de sistemas eletrônicos de segurança. As empresas têm até o segundo semestre de 2027 para se adaptarem às novas regras. Reportagem Luana Carlos.
11: Desde o início desse ano, o governo do Brasil vem fazendo ações preparatórias para um fenômeno climático que deve ocorrer no segundo semestre, o El Niño.
9: A previsão é que ele torne a estação seca mais severa, o que pode ocasionar mais incêndios florestais.
11: A prevenção e redução dos danos causados pelo El Niño é um dos temas que estão sendo apresentados esta semana em Brasília, durante a Semana do Meio Ambiente.
9: E hoje nós temos aqui no estúdio o ministro do Meio Ambiente e Mudança do Clima, João Paulo Capobianco, que vai nos falar mais sobre a contratação de brigadistas, a compra de equipamentos e outras ações já efetivadas. Boa noite, ministro.
17: Boa noite, é um prazer estar com vocês e falando para todo o Brasil.
9: Ministro, o Dia do Meio Ambiente foi comemorado agora há pouco, no dia 5, ontem foi Dia dos Oceanos. O Ministério do Meio Ambiente está fazendo uma série de eventos ao longo dessa semana, né? O que, que são esses eventos? Quais as ações que o senhor destacaria nessas datas?
17: Bom, primeiro, uma exposição inédita, aberta a todo o público, toda a sociedade, mostrando não apenas a riqueza do meio ambiente brasileiro, com exposições fotográficas, a exposição Afluentes, que nós temos junto com o BNDES e o Fundo Amazônia, que mostra todos os investimentos do Brasil na promoção do desenvolvimento sustentável da Amazônia, dos demais biomas, mas também algo muito bacana, que é apresentar à sociedade os equipamentos que hoje o governo federal dispõe para fazer o enfrentamento a incêndios e melhorar a fiscalização ambiental. Então, temos uma vila operacional do IBAMA e ICMBio montados ali na Biblioteca Nacional, no pátio, aberto a toda a sociedade, para conhecer esses equipamentos, interagir com os profissionais do IBAMA e do ICMBio, entender como funciona as ações preventivas e de combate a incêndios. E também temos ali um veículo que está fazendo o chamado manejo ético de animais domésticos, né? A castração, a colocação da microchipagem, aberto ao público gratuito, para que as pessoas também vejam uma ação importante, que é o tratamento adequado dos animais domésticos, cães e gatos, né, no nosso país.
11: Ministro, esse ano há a previsão daquele fenômeno climático que a gente sempre ouve falar, né, o tal El Niño. Por que que ano de El Niño preocupa mais do ponto de vista ambiental? E o que que o Ministério vem fazendo de maneira preventiva em relação a isso?
17: O El Niño é um fenômeno natural, né, que sempre ocorreu, mas com o agravamento da situação climática, o aquecimento global, ele vem ocorrendo com mais intensidade e reduzindo os seus períodos de ocorrência. Por exemplo, tivemos El Niño em 2024, muito forte. Todos se lembram do esforço feito pelo governo brasileiro, juntamente com os estados, municípios, sociedade, para reduzir os incêndios, mas que assim mesmo, com todo esforço, foram bastante significativos. Nós temos monitorado desde o final do ano passado os cenários de El Niño. Temos aí os maiores especialistas, os grandes meteorologistas brasileiros trabalhando em parceria com o governo federal, monitorando reuniões mensais, e estamos verificando, infelizmente, que os indícios de que será um El Niño forte estão crescendo. E o que significa um El Niño forte? Significa secas mais intensas e prolongadas na região norte, nordeste e centro-oeste, que inclui aí a Amazônia, a Caatinga, o Cerrado e o Pantanal, e chuvas intensas na região sul, Rio Grande do Sul, Paraná e Santa Catarina, com chances de novas enchentes importantes. Então, o que nós estamos fazendo? Atuando de forma preventiva em várias frentes. Primeira frente importante é o aumento da capacidade do governo federal de fazer frente aos incêndios florestais. Nós teremos esse ano o maior número de brigadistas atuando no enfrentamento. São mais de 4.630 profissionais do governo federal que vão estar monitorando e atuando nas frentes de incêndio. Também fizemos, já o ano passado, um desembolso, que na realidade começou em 2024, se intensificou em 2025, de repasses de recursos para os corpos de bombeiro dos estados mais críticos, principalmente em toda a Amazônia. Foram mais de R$430 milhões que nós transferimos para os corpos de bombeiros nos estados da Amazônia, recursos do Fundo Amazônia. E agora, este ano, fizemos repasse para vários estados da região do Cerrado brasileiro e Pantanal. Então, nós temos esse ano, somando para a Amazônia com o Cerrado e Pantanal, nós temos aí mais de R$500 milhões, quase R$600 milhões, que foram investidos nos corpos de bombeiros. Então, nós temos mais preparação dos estados, mais preparação do governo federal, mas, evidentemente, o elo fundamental aqui é a sociedade, e aí a importância desse programa nosso para poder se comunicar diretamente com o cidadão e com a cidadã que estão na linha de frente. E aí eu gostaria de aproveitar essa oportunidade para fazer um apelo a todos que estão nos ouvindo. Não use fogo. O fogo, muitas vezes, é usado no Brasil para queima de lixo, para limpar um pasto, para abrir um terreno. O problema é que, na situação que nós vamos enfrentar, isso se torna incontrolável. Uma pequena ignição que a gente faça...
18: As pessoas subestimam, né, ministro?
17: As pessoas subestimam.
18: O poder do fogo durante o período de seca, né?
17: Exatamente, porque o fogo, quando você evita ele, é o ideal. Agora, quando você combate ele no início, é o segundo passo importante. Se você não faz isso, ele pode adquirir a potência de um grande incêndio, às vezes de quilômetros de extensão, tornando o trabalho dos brigadistas, dos bombeiros, extremamente difícil. Portanto, é importantíssimo que a sociedade esteja atenta, não use fogo a partir agora de junho, evite ao máximo, porque a situação climática vai ser muito desfavorável. Além disso, é importante também lembrar um fato novo. O Brasil aprovou no Congresso Nacional, em 2024, a nova lei, a Lei do Manejo Integrado do Fogo. E a responsabilidade em prevenir, combater incêndios, hoje é de toda a sociedade. Não é apenas do governo federal. O governo federal tem capacidade de atuação? Tem. Está se preparando? Está. Aumentou a sua capacidade de intervenção com equipamentos e recursos humanos? Sim. Mas o mais importante aqui é compartilhar essa responsabilidade com os estados, municípios e com os proprietários rurais, que hoje, pela nova lei, passam a ter responsabilidade de montar brigadas, ter equipamentos e atuar na prevenção de incêndios.
18: Pois é, falando nos equipamentos, o Ministério do Meio Ambiente, o IBAMA, o Instituto Chico Mendes, foi feito também um investimento na compra de equipamentos, aeronaves, veículos, né? Que equipamentos são esses e que investimento foi esse?
17: Olha, juntando IBAMA e ICMBio, nós temos aí 19 helicópteros e 19 aviões. Então, é o maior investimento já feito. Nós temos também, sob a coordenação da Casa Civil da Presidência da República, a Sala de Situação, que já começou a se reunir. Ela reúne 19 ministérios e autarquias e órgãos vinculados que se reúnem e planejam ação. Então, Forças Armadas, Aeronáutica, Exército, Marinha, oferecendo apoio logístico e de equipamentos também. Nós temos ali os estados envolvidos que aportam com seus corpos de bombeiros. Temos uma mobilização de equipamentos que são destinados às brigadas locais. Então, abafadores, sopradores, EPIs, isso é muito importante. Hoje o IBAMA e o ICMBio distribuem milhares de equipamentos para pessoas lá na ponta, mesmo que não sejam profissionais do governo federal, mas que sejam brigadas voluntárias, por exemplo, ou brigadas municipais, são as muitas no Brasil.
18: As brigadas indígenas também.
17: As brigadas indígenas, as brigadas quilombolas, né, de pessoas da comunidade, que recebem equipamentos, orientação, para fazer frente a isso rapidamente. Então, há um investimento muito grande, alguns equipamentos de grande porte, inclusive, retroescavadeiras que abrem valetas para fazer aceros, ou seja, um conjunto grande de equipamentos. Mas, repito, tudo isso é importante. O governo está fazendo um grande investimento, apoiando todos os envolvidos, mas, repito, o cidadão e a cidadã ali na ponta é que podem fazer a diferença. Por isso, a importância de nós termos no Brasil a consciência de que a mudança do clima criou um problema novo. Nós não estávamos acostumados. O Brasil não era um país de grandes incêndios florestais. E, infelizmente, se tornou um país com muito risco. E a cidadã e o cidadão na ponta podem fazer toda a diferença.
8: Muito bem, nós conversamos com o ministro do Meio Ambiente e Mudança do Clima, João Paulo Capobianco. Muito obrigado pela entrevista aqui à Voz do Brasil, ministro.
17: Foi um prazer, obrigado pela oportunidade que nós podemos falar com todo o Brasil de um assunto tão importante que todos podem ajudar a resolver.
18: E lembrando sempre que a prevenção é melhor do que o remédio, é melhor do que correr atrás do fogo depois, né, ministro?
17: Exatamente, a prevenção é tudo.
18: Gestores públicos, representantes de órgãos de controle e organizações da sociedade civil.
8: Mais de 7 mil integrantes da rede de parcerias coordenada pelo governo federal estão em Brasília para discutir melhorias na gestão dos recursos públicos.
18: A ideia é propor soluções para que a aplicação do dinheiro e a gestão desses recursos seja mais eficiente, melhorando a vida do cidadão nas cidades brasileiras.
19: O dinheiro que chega às escolas e postos de saúde, a aplicação de recursos em obras, compras públicas e convênios. Para garantir que tudo isso seja aplicado com eficiência e transparência, existe uma rede criada pelo governo federal há mais de 10 anos. É a rede de parcerias, formada por órgãos públicos, estados, municípios, instituições de controle, organizações e sociedade civil. E para discutir esses temas, nos próximos 3 dias, mais de 7 mil representantes dessa rede estarão reunidos em Brasília no Fórum Nacional da Rede de Parcerias, Transferências e Compras Públicas. Na abertura do evento, a ministra da Gestão e da Inovação em Serviços Públicos, Esther Dweck, lembrou que o objetivo é fortalecer a cooperação e melhorar a gestão das políticas públicas.
20: A gente tem realidades administrativas, fiscais e institucionais muito distintas entre cada uma das experiências que a gente tem aqui juntos. A gente tem trabalhado para entender essas diferenças e para construir, com diálogo, soluções que respeitem essa diversidade brasileira. A cooperação federativa, que é um eixo prioritário do nosso governo, é um mote grande desse nosso fórum.
19: Realizado todos os anos, no mês de junho, o fórum é um espaço de troca de experiências, capacitação e construção de soluções para a gestão pública brasileira. Nesta edição, são mais de 200 atividades, entre painéis, palestras e oficinas. Em salas temáticas, os gestores podem consultar especialistas de cada ministério sobre os temas do seu município. Para o analista de planejamento e orçamento do Rio Grande do Sul, Sérgio Carlos dos Santos, o evento é importante para que o resultado das políticas públicas chegue até o cidadão.
21: O Fórum Nacional, ele tangibiliza, né, a rede, né, porque a rede está espalhada. A gente tá conversando com os municípios, com os estados, com o governo federal, porque a gente se conversa, mas estar presente no evento é bastante importante e todo estruturado, né, para poder compartilhar as informações, participar de palestras, isso é muito interessante.
19: Durante o encontro, os gestores também poderão tirar dúvidas sobre o Contrata Mais Brasil. A plataforma aproxima órgãos públicos de pequenos negócios, como os microempreendedores individuais, fortalecendo economias locais e promovendo inclusão produtiva. Mais informações sobre a plataforma estão no site gov.br/Contrata Mais Brasil. Reportagem Gabriela Noronha.
8: O governo do Brasil vai divulgar os processos já concluídos relacionados à autorização de empresas de apostas de cota fixa, conhecidas como BETs.
9: O anúncio foi feito essa semana pelo ministro da Fazenda, Dario Durigan.
8: Ele garantiu que serão preservados os dados pessoais dos proprietários e dirigentes das empresas, sem comprometer o compromisso do governo com a transparência.
0: Nós estamos falando de 25 mil documentos, mais ou menos, que foram exigidos pelo Ministério da Fazenda para que a gente pudesse fazer uma avaliação de origem de capital, do imposto de renda das pessoas que se dizem dirigentes das BETs. Nós vamos fazer transparência das empresas, de todos os processos que já foram concluídos, processos que seguem em tramitação, nós vamos aguardar a conclusão. Claro que a gente vai precisar fazer isso com uma força-tarefa para tarjar os nomes, não implicando em responsabilidade para os servidores públicos.
9: Pois é, a força-tarefa mencionada pelo ministro será conduzida em parceria com a Controladoria Geral da União, com o objetivo de acelerar a disponibilização dos documentos.
8: As informações serão publicadas no portal oficial do Ministério da Fazenda e ficarão disponíveis para consulta.
9: A Secretaria de Prêmios e Apostas também informou que está reforçando as ações de monitoramento e fiscalização sobre os jogos online, em razão da realização da Copa do Mundo de Clubes.
8: No Brasil, estima-se que cerca de 8 milhões de mulheres convivem com a endometriose, sendo 2 milhões delas adolescentes.
9: A doença, que afeta o útero, é crônica e causa dores intensas na região pélvica, cólicas menstruais fora do normal e pode levar à infertilidade.
8: Para estimular pesquisas que ajudem a descobrir novas formas de prevenção, diagnóstico e tratamento para a doença, o Ministério da Ciência e Tecnologia e Inovação anunciou um investimento de 50 milhões de reais.
9: O valor vai se somar a mais 10 milhões do Instituto Alana, organização voltada para os direitos das crianças.
8: É o maior já investido pelo governo em ciência sobre a saúde feminina.
4: 60 milhões de reais vão ser investidos em pesquisas sobre endometriose, dor pélvica e saúde menstrual no Brasil. Os recursos são de uma parceria entre o Ministério de Ciência, Tecnologia e Inovação e o Instituto Alana, anunciada nesta terça-feira. Desses 60 milhões de reais, 50 milhões de reais serão do Ministério da Ciência, Tecnologia e Inovação via Conselho Nacional de Desenvolvimento Científico e Tecnológico, o CNPq, para criar soluções que possam ser aplicadas no Sistema Único de Saúde, o SUS. Esse é o maior investimento já feito pelo MCTI em pesquisas sobre saúde da mulher. As propostas vão ser selecionadas por chamada pública do CNPq e devem abordar temas como causa e prevenção, diagnóstico, tratamento e impacto social. Segundo o Ministério da Ciência, Tecnologia e Inovação, as pesquisas vão reduzir lacunas de conhecimento sobre a endometriose, uma doença crônica que afeta cerca de uma em cada 10 meninas e mulheres e que pode levar anos para ser diagnosticada. A estimativa é que 8 milhões de brasileiras em idade reprodutiva convivam com endometriose, sendo 2 milhões de adolescentes. Priscila Machado para a Voz do Brasil.
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9: E antes de encerrar a Voz do Brasil de hoje, a gente passa para dar um recado para os estudantes que ainda não fizeram a inscrição do Exame Nacional do Ensino Médio.
8: O prazo vai até sexta-feira, dia 12.
9: Alunos de escolas públicas e beneficiários do Pé de Meia têm a inscrição pré-preenchida esse ano, mas eles precisam entrar na página do participante e confirmar a participação.
8: O pedido de isenção da taxa também não elimina a necessidade de fazer a inscrição.
9: Por isso, se a sua ainda estiver pendente, confira lá na página do participante e conclua o processo para fazer as provas que estão marcadas para os dias 8 e 15 de novembro.
8: Para os candidatos não isentos, a taxa de inscrição é de R$ 85,00 e agora pode ser paga até 17 de junho.
9: E essas foram as notícias do governo do Brasil.
8: Uma realização da Secretaria de Comunicação Social da Presidência da República.
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8: Fique agora com as notícias do Poder Judiciário e do Congresso Nacional. Boa noite.
9: Boa noite para você e até amanhã.
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6: O Supremo Tribunal Federal impõe multa diária a estados e municípios que não prestaram contas sobre emendas PIC.
23: Presidente do TSE assina acordo de cooperação com defensorias públicas.
6: TST fará audiência pública sobre o controle do uso de banheiro durante jornada de trabalho.
23: Boa noite, eu sou Marcela Luiza.
6: E eu sou Walter Lima.
23: Supremo Tribunal Federal determina novas medidas sobre a execução.

0: Walter Lima.
1: Supremo Tribunal Federal determina novas medidas sobre a execução e fiscalização das emendas parlamentares, sobretudo as chamadas emendas PIX, direcionadas ao setor de eventos.
0: A decisão é do ministro Flávio Dino, relator do caso no STF. Pablo Lemos.
2: A medida mira estados e municípios que receberam repasses entre 2020 e 2024 e ainda não esclareceram a destinação dos recursos. O relator, ministro Flávio Dino, impôs multa diária de 1% do valor da emenda recebida aos que continuarem omissos ou em falta na apresentação de planos de trabalho ou em relatórios de gestão online. Flávio Dino também deu 10 dias para o Ministério do Turismo identificar e notificar os entes federados e determinou à Controladoria Geral da União a auditoria profunda nos dados já enviados. A CGU terá 5 dias úteis para apresentar um cronograma de trabalho.
1: Presidente do TSE assina acordo de cooperação com as defensorias públicas.
0: A ideia é garantir assistência jurídica gratuita a eleitores e candidatos. Estevão Furtado.
3: Segundo o presidente do Tribunal Superior Eleitoral, ministro Cássio Nunes Marques, a iniciativa ajuda a remover barreiras e garantir uma participação mais igualitária no processo democrático.
4: Nosso compromisso é assegurar que nenhuma cidadã e nenhum cidadão deixe de exercer plenamente seus direitos políticos por ausência de orientação ou assistência jurídica. Como tenho dito, ninguém será deixado para trás em nossa jornada democrática. A Justiça Eleitoral brasileira continuará trabalhando para garantir eleições íntegras, transparentes, acessíveis e confiáveis, com especial atenção à proteção das pessoas historicamente minorizadas e daquelas em maior situação de vulnerabilidade.
3: A parceria busca ampliar o acesso à justiça eleitoral e prevê atuação prioritária em casos de fraude à cota de gênero, violência política, assédio político e assédio eleitoral no ambiente de trabalho.
1: Tribunal Superior do Trabalho fará audiência pública sobre controle do uso de banheiro durante jornada de trabalho.
0: O debate vai auxiliar o julgamento sobre os limites do poder do empregador e eventual configuração de dano moral. Marla Lacerda.
5: Você pode dar a sua opinião. A audiência pública vai tratar de situações bem específicas, como no caso das linhas de produção, por exemplo, em que o posto não pode ficar desocupado em momento algum. E se a empresa pode ser punida por dano moral, caso tente controlar ou limitar o número de vezes que o trabalhador ou trabalhadora vai ao banheiro, considerando, inclusive, as condições de saúde do empregado. A audiência vai ser em agosto, mas o formulário para participar já está no site do TST.
1: São nulos os contratos de empréstimo bancário feitos por pessoa analfabeta em terminais de autoatendimento, como caixas eletrônicos.
0: Essa conclusão é do Superior Tribunal de Justiça, Fátima Uchoa.
6: A terceira turma do STJ declarou a nulidade de empréstimos contratados por um homem analfabeto e determinou a devolução dos valores descontados da conta dele em razão de contratos e outras despesas, mas compensando com quantias que o banco já havia disponibilizado. Segundo o relator ministro Ricardo Vilas Boas Cueva, a pessoa analfabeta tem plena capacidade para praticar atos da vida civil, mas para a validade de contratos escritos, a lei exige formalidades como a assinatura a rogo, ou seja, com a assinatura de outra pessoa a pedido do analfabeto e na presença de duas testemunhas, a fim de garantir a compreensão e a manifestação da própria vontade do contratante.
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1: Uma boa noite.
0: E até amanhã.
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9: Eu sou Paula Groba.
10: E eu sou Humberto Pinheiro.
9: E estes são os destaques de hoje do Jornal do Senado, que começa agora.
10: Senado aprova projeto que amplia apoio a vítimas de trabalho escravo.
9: Avança projeto que permite internação de adolescentes por até 10 anos.
10: Presidente do BRB presta esclarecimentos no Senado sobre acordo com Banco Master.

0: Boa noite.
1: Boa noite.
0: Senadores da Comissão de Assuntos Econômicos ouviram hoje o presidente do Banco de Brasília, BRB, Nelson Antônio de Souza, e pediram esclarecimentos sobre a negociação com o Banco Master, fechada sem que o balanço de 2025 da instituição adquirida tivesse sido apresentado.
1: Aos senadores, Nelson de Souza defendeu que o BRB tem condições de recuperação. A repórter Marcela Cunha tem mais detalhes.
2: O presidente do BRB, Nelson Antônio de Souza, disse à Comissão de Assuntos Econômicos que o banco precisa de um aporte de 8 bilhões e 800 milhões de reais para enfrentar os efeitos das operações com o Banco Master. O plano prevê um empréstimo do Fundo Garantidor de Créditos ao governo do Distrito Federal e securitização de dívida do GDF. Mas o presidente da CAI, Renan Calheiros, do MDB de Alagoas, questionou a homologação do acordo pelo Supremo Tribunal Federal antes da divulgação do balanço de 2025 do banco.
3: Eu não entendo como é que o Supremo aprova um plano sem que o BRB publique o balanço de 2025. Como se faz um plano? Um plano nas nuvens.
2: Nelson afirmou que não havia decisão judicial impedindo a publicação do balanço, mas explicou que as demonstrações financeiras precisaram ser revisadas a cada novo achado da auditoria independente. Ele disse que o BRB adotou medidas de governança e troca de dirigentes e defendeu que o banco tem condições de recuperação. O senador Isalci Lucas, do PL do Distrito Federal, questionou o risco transferido aos cidadãos do DF, considerando que o GDF é o garantidor da operação.
3: A garantia desse 16% compromete, né, a saúde, a educação, a segurança, porque o Fundo de Participação de Estado e de Município é para isso.
2: As críticas foram reforçadas pela senadora Leila Barros, do PDT do Distrito Federal, que destacou que a conta para salvar o banco representaria mais de R$ 2.200 por habitante do DF.
0: A sanção da lei que aumenta as punições para o exercício ilegal da medicina veterinária teve repercussão no Senado.
1: A nova legislação passa a tratar a prática como crime previsto no Código Penal e tem como objetivo ampliar a proteção dos animais, preservar a saúde pública e fortalecer a segurança sanitária do país. Repórter Henrique Nascimento.
4: Quem atuar como médico veterinário sem autorização legal poderá ser punido com detenção de 6 meses a 2 anos. A medida está prevista na nova lei, que passa a incluir a medicina veterinária entre as profissões protegidas pelo Código Penal contra o exercício ilegal. Ao comentar a sanção da norma, o senador Sérgio Moro, do PL do Paraná, relator da proposta no Senado, disse que a medida vai ajudar no combate à atuação de pessoas sem qualificação profissional.
5: Muitas vezes acabam exercitando legalmente essa profissão, até realizando às vezes cirurgias médicas veterinárias com resultados desastrosos. E eu creio que é um avanço importante, tanto para proteger a profissão, como igualmente para proteger, né, os animais, e a gente tem esse grande apreço.
4: O senador Esperidião Amin, do Progressistas de Santa Catarina, destacou a contribuição dos veterinários para que o Brasil avançasse no combate à febre aftosa.
6: E eu celebro a importância do veterinário por registrar o seguinte: o meu estado, quando eu estava no governo, em 99, 2000, conseguiu, graças aos veterinários catarinenses e brasileiros, a condição de primeira unidade política da América Latina livre de aftosa sem vacinação.
4: Antes da mudança, o exercício ilegal da medicina veterinária era tratado apenas como contravenção penal. Agora, a atividade passa a receber o mesmo tratamento previsto para médicos, dentistas e farmacêuticos.
0: O furto ou o roubo de combustíveis poderão receber punições mais severas.
1: A Comissão de Infraestrutura do Senado aprovou um projeto que cria uma modalidade específica para esses crimes, com penas que podem chegar a 10 anos de reclusão. Repórter Márcio Maturana.
7: Furto ou roubo de petróleo, gás natural e outros combustíveis podem ter pena de 4 a 10 anos de reclusão, segundo um projeto aprovado pela Comissão de Infraestrutura. O texto, já aprovado pela Câmara, segue para a Comissão de Segurança Pública com parecer favorável de Jaime Bagatoli, do PL de Rondônia.
8: Tem que ter punições mais severas para esses tipos de furto, para esses tipos de roubo, para esse tipo de danos que essas pessoas estão causando, prejuízo econômico e prejuízo ambiental.
7: O projeto prevê que a pena vai ser aumentada em 1/3 se o crime for praticado por 2 ou mais pessoas, por ex-empregado e quando houver destruição de algum obstáculo, e em 2/3 quando o crime causar paralisação das atividades, incêndio, poluição, lesão corporal grave ou morte.
0: E hoje a legislação brasileira limita a 3 anos o tempo de internação de adolescentes em conflito com a lei, mas esse prazo pode aumentar.
1: A Comissão de Segurança Pública aprovou um projeto que prevê até 10 anos de internação para jovens envolvidos em crimes violentos. Os detalhes na reportagem de Bruno Lourenço.
9: O projeto de lei aumenta de 3 para até 5 anos o tempo máximo de internação de adolescentes infratores. Já para as infrações praticadas com violência, grave ameaça ou equiparadas a crime hediondo, o período de restrição de liberdade pode chegar a 10 anos. O texto aproveitou iniciativa já aprovada no ano passado do senador Fabiano Contarato, do PT do Espírito Santo. Ele espera que, com a pressão do Senado, essas matérias, enfim, sejam votadas na Câmara dos Deputados.
10: Eu não acho razoável você explicar para uma mãe que teve a filha vítima de estupro, para um rapaz de 17 anos, que após estuprar, matou e ocultou o cadáver, ele vai ficar internado até 3 anos. Não quer dizer nem que ele vai pegar 3 anos.
9: A proposta prevê a audiência de custódia no prazo de 24 horas, também altera atenuantes por idade que diminuem o tempo de prescrição da pena e especifica que o adolescente que atingir a maioridade durante o cumprimento de medida socioeducativa deverá ser transferido para unidade específica e separada dos demais adolescentes e distinta de estabelecimentos prisionais destinados a adultos.
0: O senador Humberto Costa, do PT de Pernambuco, defendeu a decisão do Ministério da Saúde de suspender preventivamente a aplicação da vacina contra a dengue produzida pelo Instituto Butantan após o registro de 2 mortes sob investigação. Médico, ele ressaltou que ainda não há evidências de relação entre os casos e o imunizante.
1: Segundo o senador, a suspensão temporária demonstra cautela das autoridades sanitárias e não representa uma condenação da vacina. Humberto Costa destacou que a vacina passou por todas as etapas de testes clínicos, foi aprovada pela Anvisa e já foi aplicada em mais de 500 mil pessoas.
11: Os estudos demonstraram eficácia geral de 65% contra a doença e eficácia superior a 80% contra os casos mais graves. Esses números são extremamente relevantes diante de uma enfermidade que há décadas desafia a saúde pública brasileira.
0: E o plenário do Senado aprovou uma proposta que estabelece medidas para proteger e acolher trabalhadores resgatados de condições análogas à escravidão.
1: O projeto também altera diversas leis para incluir disposições sobre o combate ao trabalho escravo, a priorização de benefícios sociais para as vítimas e a facilitação do acesso à justiça. Repórter Douglas Castilho.
12: Uma das novidades é a preferência da população vitimada para receber o Bolsa Família. Outra inovação é que, para a fiscalização, será possível entrar no domicílio em que ocorre a possível violação sem mandado judicial, necessitando para isso apenas de autorização do empregador ou do empregado residente no local. O relator do projeto, o senador Paulo Paim, do PT do Rio Grande do Sul, explicou a iniciativa.
13: Prevê proteção efetiva aos trabalhadores e trabalhadoras domésticos resgatados da condição análoga à de escravo, para garantir, por exemplo, a fiscalização do trabalho e a autuação imediata.
12: O texto ainda prevê a concessão de 6 parcelas do seguro-desemprego à pessoa resgatada e o direito ao abrigamento emergencial, bem como a alteração do Código Penal para incluir pessoas em relação de trabalho doméstico como vítimas de lesão corporal no contexto de violência doméstica. O texto vai à sanção presidencial.
1: Com edição de Paula Groba e trabalhos técnicos de João Lira, o Jornal do Senado fica por aqui. Acompanhe agora as notícias da Câmara dos Deputados. Boa noite.
0: Boa noite e até amanhã.
14: Jornal Câmara dos Deputados. Câmara aprova inserção de doenças crônicas na carteira de identidade.
15: Comissão proíbe a inclusão de ração como supérfluo para fins fiscais.
14: Exigências de infraestrutura para escolas públicas já estão em vigência.
15: Boa noite.
16: já virou lei a proposta aprovada pela Câmara com exigências de infraestrutura para escolas públicas. Saiba mais na reportagem de José Carlos Oliveira.
17: As comissões da Câmara dos Deputados aprovaram um projeto de lei do Senado com requisitos mínimos obrigatórios para a infraestrutura de escolas da rede pública da educação básica. Entre as exigências estão biblioteca, cozinha, refeitório, banheiro e quadra poliesportiva coberta. As instalações devem ter acessibilidade garantida para pessoas com deficiência. Além disso, as escolas deverão apresentar número adequado de alunos por turma, manejo de resíduos, abastecimento de água tratada e esgotamento sanitário, como destaca a deputada Socorro Neri, do PP do Acre, relatora do texto na Comissão de Educação.
18: Trata de detalhar condições mínimas de infraestrutura para as escolas públicas de educação básica, que deveriam estar universalizadas em todas as unidades escolares, o que, lamentavelmente, ainda não é realidade. De fato, de acordo com o censo escolar de 2023, nas escolas municipais de educação infantil, por exemplo, apenas 46,6% contavam com banheiros adequados e 61,7% contavam com recursos de acessibilidade para pessoas com deficiência.
17: Para a deputada, a falta de padrões mínimos é uma realidade inadmissível nas escolas. Socorro Neri citou outros dados do censo escolar de 2023, agora relativos à internet e aos laboratórios de ciências.
18: Entre as escolas públicas de ensino fundamental, apenas 69,2% dos estabelecimentos municipais dispunham de internet banda larga. Entre as escolas públicas estaduais de ensino médio, observou-se que nas regiões norte e sul, menos de 80% das unidades escolares contavam com internet banda larga. Entre as escolas públicas estaduais e municipais de ensino fundamental, apenas 10% dispunham de laboratório de ciências. Essa instalação estava disponível apenas em 43,5% das escolas públicas estaduais de ensino médio.
17: O texto inclui as novas exigências de infraestrutura escolar na LDB, a Lei de Diretrizes e Bases da Educação Nacional. A proposta também foi aprovada na Comissão de Constituição e Justiça, onde a deputada Laura Carneiro, do PSD do Rio de Janeiro, ressaltou a busca por um padrão de qualidade na oferta de ensino público no país. Da Rádio Câmara de Brasília, José Carlos Oliveira.
14: Educação. Marcon, do PT do Rio Grande do Sul, destaca o programa Pé de Meia como uma importante política de incentivo à permanência de estudantes de baixa renda no ensino médio. Ele explica que a iniciativa oferece apoio financeiro aos jovens e contribui para reduzir a evasão escolar.
16: Marcon também ressalta as ações do governo federal voltadas ao setor produtivo, como a renegociação de dívidas rurais e a ampliação dos recursos do Plano Safra. Para o deputado, essas medidas fortalecem a atividade agropecuária e estimulam a economia.
14: Paulão, do PT de Alagoas, celebra o lançamento do programa MEC Idiomas, que oferece gratuitamente cursos de inglês e espanhol por meio de plataforma digital. Segundo o deputado, a medida cria novas oportunidades para estudantes e trabalhadores.
16: Paulão também menciona ações voltadas aos entregadores por aplicativo, como a implantação de pontos de apoio com estrutura básica para descanso. Ele defende ainda o avanço da regulamentação do setor, com análise de propostas que ampliam os seus direitos.
14: Raimundo Santos, do PSD do Pará, celebra o Dia Nacional da Música Gospel. Ele ressalta a presença do gênero em diferentes espaços da sociedade, enfatizando sua relevância cultural e religiosa na transmissão de mensagens de fé, esperança e solidariedade.
19: Eleições.
16: Daiane Bittencourt, do União do Ceará, contesta a decisão do TSE que determinou a recontagem de votos para deputado federal nas eleições de 2022, podendo atingir seu mandato. Ela defende que a punição por suposto uso indevido de recursos eleitorais abranja apenas o candidato acusado.
14: Daiane Bittencourt sustenta que o julgamento teve falhas, como a inexistência de ampla defesa e do contraditório. Ela informa que aguarda a análise de pedido cautelar apresentado por seus advogados, enquanto reafirma a disposição de manter a atuação parlamentar.
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14: Comissões.
16: Comissão aprova projeto que proíbe a inclusão de ração animal como bem supérfluo para a cobrança de ICMS. Vamos ouvir mais informações sobre o tema com Luiz Cláudio Canuto.
3: Projeto aprovado pela Comissão de Meio Ambiente da Câmara dos Deputados proíbe que rações para animais de estimação sejam tratadas como supérfluos, algo que, para fins de incidência do ICMS, pode aumentar a tributação. O ICMS é um imposto estadual. O relator da proposta, deputado Célio Studart, do PSD do Ceará, argumenta que ração para animais de estimação deve ser considerada um item essencial para ter uma tributação mais justa e alinhada com o conceito de bem indispensável.
21: Ração é algo caro, é um item caro e não é supérfluo, é um item vital para a vida de animais, especialmente daqueles que cuidam de 10, 20, 30, 40 animais. Então, o que esse projeto fez é reduzir o ICMS, ou seja, menos imposto incidindo nessas rações para que possa baratear os custos e a gente tem aí, obviamente, mais avanços dentro da pauta animal e, obviamente, mais respeito, zelo e menos animais com fome, porque isso pesa caro no bolso daqueles que protegem os animais.
3: O projeto segue agora para análise nas comissões de Finanças e Tributação e de Constituição e Justiça. Para virar lei, precisa ser aprovado pela Câmara e pelo Senado. Da Rádio Câmara de Brasília, Luiz Cláudio Canuto.
14: Meio Ambiente.
22: Delegado Matheus Laiola, do União do Paraná, denuncia representantes políticos de Paranaguá que defenderam as rinhas de galo. O parlamentar lembra que a legislação e a jurisprudência dos tribunais brasileiros já classificam essa prática como crime ambiental.
16: Delegado Matheus Laiola informa que o partido instaurou um processo administrativo para expulsar os responsáveis. Segundo o deputado, a defesa das rinhas é incompatível com os princípios do partido e com a proteção ao bem-estar animal.
14: Agricultura.
22: Lucas Edecker, do PSD, comemora o avanço da proposta que trata da securitização das dívidas dos produtores rurais atingidos por estiagens e enchentes no Rio Grande do Sul. Para ele, a medida garante a recuperação da produção e preserva a atividade econômica no campo.
16: Lucas Edecker também frisa que a matéria foi aprovada pela Câmara há quase um ano e ainda aguarda a análise do Senado. Ele acredita que a lentidão do processo legislativo agravou a situação dos produtores, que, segundo ele, seguem com dificuldade para retomar suas atividades.
22: Daniel Trisesiak, do PSDB, cobra uma solução definitiva para os produtores rurais afetados por eventos climáticos no Rio Grande do Sul e defende a securitização das dívidas do setor. Ele afirma que tudo isso é necessário para que os agricultores continuem produzindo.
16: Daniel Trisesiak diz que o governo demora a adotar medidas de apoio ao campo, acrescentando que os produtores buscam instrumentos para a recuperação da sua atividade. Ele ressalta ainda a relevância do agronegócio para a geração de emprego, renda e riqueza no estado gaúcho.
22: Sérgio Turra, do PP do Rio Grande do Sul, cobra a aprovação da matéria que trata da securitização das dívidas dos produtores rurais. Na visão do deputado, a medida é essencial para garantir a continuação da atividade agropecuária após sucessivos eventos climáticos.
16: Sérgio Turra também destaca a importância do agronegócio para a economia nacional. O parlamentar afirma que auxiliar os produtores rurais significa preservar empregos, fortalecer a produção de alimentos e estimular o desenvolvimento do país.
14: Economia.
22: Coronel Assis, do PL de Mato Grosso, aponta risco de desequilíbrio nas contas públicas do país. O deputado critica a política econômica do governo federal e atribui o problema ao aumento dos gastos, ao crescimento da dívida pública e à perda de confiança de investidores.
16: Coronel Assis afirma que os juros elevados sufocam a economia, dificultando o crédito para famílias e empresas. Ele alerta que a trajetória das despesas pode levar a um colapso orçamentário a partir de 2027, caso não haja controle fiscal.
22: Luiz Lima, do Novo do Rio de Janeiro, aponta risco de agravamento das contas públicas diante de gastos acima da arrecadação, inflação alta e juros elevados. O parlamentar afirma

0: que indicam o fortalecimento político do governo e o enfraquecimento de parte da oposição. O deputado acredita que esses dados são reflexos da participação de lideranças da direita em denúncias sobre o Banco Master.
1: Benedita da Silva, do PT do Rio de Janeiro, apresentou o projeto que estabelece o PIX como infraestrutura estratégica nacional. A deputada salienta que o sistema de pagamentos instantâneos é uma tecnologia brasileira que ampliou o acesso da população a serviços financeiros.
0: De acordo com Benedita da Silva, a proposta busca garantir a gratuidade do sistema, proteger os dados dos usuários e impedir que o PIX seja utilizado em negociações internacionais. Para ela, cabe ao Congresso proteger políticas públicas que fortaleçam a autonomia econômica do país.
1: Helder Salomão, do PT do Espírito Santo, questiona a atuação de parlamentares que viajaram aos Estados Unidos para tratar de temas ligados à economia brasileira. Ele acredita que a articulação ameaça a soberania nacional por envolver debates sobre o PIX e minerais estratégicos.
0: Helder Salomão exalta o PIX como um patrimônio criado por técnicos do Banco Central com impacto direto no desenvolvimento do país. Ele também associa as novas tarifas dos Estados Unidos contra produtos brasileiros às articulações entre deputados da oposição e autoridades norte-americanas.
1: Hildo Rocha, do MDB do Maranhão, celebra o reconhecimento internacional da Praia de Atins, nos Lençóis Maranhenses, eleita a melhor praia do Brasil e a sétima melhor do mundo, no ranking Best Beaches in the World 2025.
0: Na visão de Hildo Rocha, o reconhecimento consolida o potencial turístico do estado, que reúne outras atrações naturais, como o Rio Preguiças e o Delta das Américas. Ele aproveita para convidar a população a visitar o Maranhão durante o período dos festejos juninos.
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3: Saúde.
1: Câmara finaliza a votação de projeto que inclui doenças crônicas na nova carteira de identidade. Vamos saber mais na reportagem de Júlia Lopes.
4: Hipertensão, diabetes, asma e obesidade estão entre as doenças crônicas que mais afetam os brasileiros. Atualmente, 52% da população com 18 anos ou mais já recebeu o diagnóstico de pelo menos uma doença crônica. Diante desse cenário, a Comissão de Constituição e Justiça da Câmara dos Deputados aprovou um projeto de lei que permite incluir, de forma voluntária, informações sobre doenças crônicas na Identificação Civil Nacional, a ICN. A proposta é garantir cuidados especiais no atendimento a essas pessoas. Pelo texto, a inclusão da informação só será feita a pedido do próprio cidadão ou de seu representante legal. Além disso, será necessária a comprovação junto ao órgão estadual competente por meio de um relatório médico com a Classificação Internacional de Doenças, a CID. Para o relator da proposta, deputado Patrus Ananias, do PT de Minas Gerais, o projeto garante que ninguém será obrigado a expor sua condição de saúde, evitando constrangimentos ou qualquer tipo de discriminação. No Brasil e no mundo, as doenças crônicas são consideradas um dos maiores desafios de saúde pública. Elas estão associadas a mortes prematuras, perda de qualidade de vida e também a altos custos para a sociedade e para os sistemas de saúde. Segundo o relator da proposta na Comissão de Saúde, deputado Dr. Francisco, do PT do Piauí, em situações de emergência, a informação sobre uma doença crônica pode fazer toda a diferença no atendimento.
5: E uma vez identificado no seu documento de identificação civil nacional, possibilita em alguma situação de urgência e emergência essa pessoa ser percebida a sua situação e isso facilitar os órgãos de saúde, o local onde possa acontecer algum infortúnio e essa pessoa ter as condições de ser acolhida, ser atendida e direcionada para um atendimento mais rápido.
4: Entre 2010 e 2023, o número global de anos de vida saudável perdidos por incapacidade ou morte causada por doenças crônicas não transmissíveis aumentou de 1 bilhão e 450 milhões para 1 bilhão e 800 milhões. As principais responsáveis por esse crescimento foram a cardiopatia isquêmica, o acidente vascular cerebral, o AVC,

0: e o diabetes. Já os transtornos depressivos de ansiedade e o diabetes apresentaram um crescimento mais acelerado no período. O projeto que permite a inclusão voluntária de doenças crônicas na nova carteira de identidade segue agora para análise no Senado. Da Rádio Câmara de Brasília, Júlia Lopes.
1: Direitos Humanos. Vavá do Avante de Minas Gerais relata a realidade de abandono enfrentada pela comunidade autista em regiões vulneráveis do país. O parlamentar denuncia as barreiras burocráticas impostas pelo INSS, que exige laudos médicos especializados para a concessão do BPC.
2: De acordo com Vavá, a demora nas respostas administrativas gera uma crueldade institucional que sobrecarrega as mães solo. O deputado sugere a criação de centros regionalizados de diagnóstico e tratamento e a implementação de uma política nacional de neurodivergência.
1: Segurança Pública. O Tony de Paula presta homenagem aos policiais militares mortos em confrontos nas comunidades do Rio de Janeiro. Na visão do deputado, as atuais ações de combate ao crime organizado são ineficientes e desgastantes para as forças policiais.
2: O Tony de Paula cobra a formulação de políticas baseadas em inteligência e planejamento estratégico. Ele argumenta que o parlamento e as demais autoridades precisam atuar de forma coordenada para proteger a vida dos agentes que estão na linha de frente do combate ao crime.
1: Delegado Paulo Bilinski, do PL de São Paulo, defende o endurecimento das medidas de combate ao crime organizado. Além disso, o deputado apoia a classificação de facções criminosas brasileiras como organizações terroristas.
2: Delegado Paulo Bilinski pede que a segurança pública seja tratada como prioridade e cobra ações mais efetivas no enfrentamento à criminalidade. Ele afirma que é necessário ampliar os mecanismos de combate às facções para garantir mais proteção ao povo brasileiro.
1: Justiça. Tadeu Venere, do PT do Paraná, critica o contexto em que a proposta de redução da maioridade penal volta à pauta da Comissão de Constituição e Justiça. Para ele, o debate está sendo impulsionado para desviar a atenção de outros temas em evidência no cenário nacional.
2: Tadeu Venere também questiona a condução do debate público sobre o assunto e afirma que a discussão tem sido utilizada com objetivos políticos. Segundo o deputado, é necessário analisar com cautela as motivações que cercam a retomada da discussão dessa pauta.
1: Dandara, do PT de Minas Gerais, repudia a proposta que reduz a maioridade penal no Brasil. A deputada argumenta que o sistema prisional brasileiro possui altos índices de reincidência e funciona como um espaço de fortalecimento de facções criminosas.
2: Para Dandara, o avanço do país depende da ampliação de oportunidades para a juventude e do fortalecimento de legislações protetivas, como a criminalização da misoginia. Ela afirma que o ódio e o preconceito direcionados contra as mulheres são a raiz do feminicídio.
1: Júlio César Ribeiro, do Republicanos do Distrito Federal, defende o equilíbrio nos debates sobre a violência de gênero. O parlamentar reitera seu compromisso com a proteção das mulheres, mas levanta preocupação com a criação de tipos penais de interpretação subjetiva.
2: Júlio César Ribeiro alerta que conceitos amplos de identidade de gênero trazem insegurança jurídica e colocam em risco garantias constitucionais, como as liberdades de expressão e religiosa. No entendimento dele, divergências filosóficas, biológicas ou religiosas não podem ser criminalizadas.
1: Termina agora o Jornal Câmara dos Deputados, produzido pela Rádio Câmara, com trabalhos técnicos de Everson Urani e apresentação de Márcio Aquilissardi e José Carlos Andrade. Uma ótima noite para você.
2: Boa noite, a Voz do Brasil volta amanhã.
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0: Meus amores, queridos amigos, sejam bem-vindos a mais uma edição do nosso Charme nesse dia 12 de junho. Ai, hoje o dia tá romântico, né? Tá apaixonante. Hoje é dia dos namorados, vem pra cá curtir o seu dia junto com a gente. Hoje também é dia do Correio Aéreo Nacional, é dia do turista, dia de Santo Antônio, dia do solista, dia universal de Deus e dia mundial do doador de sangue. Então, é uma sexta-feira. A gente já tá assim feliz pelo próprio dia ser sexta-feira. Já estamos empolgados com o Dia dos Namorados e ainda tem um monte de outras datas aí incríveis para deixar esse dia ainda mais feliz. Bora juntos começar então com o pé direito essa edição? Luan Santana com Léo Foguete, sucesso Dona.
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0: Que alegria ter você. Olha, agora eu tenho uma dica toda especial e quero compartilhar com as meninas que estão nos acompanhando.
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0: Então, amiga, nesse Dia dos Namorados, lembre-se, o maior caso de amor da sua vida deve ser com você. Então, antes de se produzir para o encontro especial, tire um tempinho para seu ritual de autocuidado. Hidrate a pele, cuide dos cabelos, use aquela fragrância que te faz sentir incrível e poderosa, é? O amor próprio é o cosmético mais marcante e o segredo para o seu brilho se destacar no romance. Celebre a sua melhor versão, apaixone-se por si mesma e tenha um feliz Dia dos Namorados.
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0: Obrigado, valeu.
1: Encerrando essa primeira sequência com Zé Neto e Cristiano pulando o muro. É o nosso charme, meus amigos, tá uma delícia. Não sai daí que muito mais chegando por aqui pra você.
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10: Já estamos de volta e vem chegando agora Me Faz Te Odiar, o nome do sucesso lançado em abril pelas duplas Gian Giovanni e Bruni Marrone. É, meus amigos, essa canção faz parte do projeto, do novo projeto da dupla Gian Giovanni, no DVD Planeta Sonho, que reúne grandes vozes do sertanejo, e eu amei essa parceria. Bora curtir juntos?
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0: Minha gente, que sequência mais gostosa. Encerrando com Vitor Clay e Jorge Matheus, Porta Retrato. Já já, tem um encontro com o passado com duas canções de arrepiar.
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2: Amigos, estou de volta e agora prepare o coração porque o momento é de flashback. Duas canções lá do fundo do baú, hoje com Ana Carolina e Roberto Carlos no flashback. É, prepare tudo por aí, porque hoje a lembrança vai ser boa.
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0: Dito e feito, é o som de Roberto Carlos, linda canção que a gente está curtindo aqui no nosso momento flashback. Hoje tivemos duas canções lindas nacionais, Roberto Carlos e Ana Carolina. Espero que você tenha curtido, hein? Agora vem chegando Michel Teló.
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0: mesma sequência ficando pra trás de Puro Charme pra você. Em instantes tem muito mais.
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5: Opa, coisa boa. Chegamos na metade da nossa seleção de sucessos, na metade da programação do nosso Charme, agora com Beto e Ronaldo, que lançaram em janeiro a faixa Escravos da Vaidade, que faz parte do projeto De Verdade, episódio 1. Essa música traz uma letra bem reflexiva que lembra o público sobre o que realmente importa: o caráter e a paz interior. Então, bora juntos com Escravos da Vaidade.
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0: Encerrando com o Henrique Mala, tivemos Pixote, tivemos Katy Perry, tivemos Humberto e Ronaldo. E já já, tem muito mais.
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2: E coisa linda, já estamos de volta na sua sexta-feira para te fazer companhia. Vem com a gente curtir Israel e Rodolfo.
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0: dia.
1: Então, amiga, você vai jantar fora nesse Dia dos Namorados? Bom momento pede elegância e sofisticação. Invista em uma linda camisa de seda combinada com calça flare ou saia midi. E nos pés, tire do armário aquele escarpão poderoso ou a sua sandália mais bonita. Finalize a produção com blazer básico, acessórios marcantes e uma make caprichada. Olha, celebre o amor com estilo, sinta-se maravilhosa e tenha um feliz Dia dos Namorados.
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1: E agora o sucesso é por conta de Zé Ricardo e Thiago. Atrai o que fala!

0: Princesa, sucessaço lá de 2025, Gustavo Mioto, Ana Castela. Em instantes, tem muito mais pra você.
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0: Bora, minha gente, o sucesso tem pressa. Nessa sexta-feira, estamos chegando agora com Gustavo Lima, que lançou em outubro de 2025 a música Vagabundo, ao lado de Luiz Fonsi. E essa canção, que traz Gustavo interpretando versos em português e espanhol, teve o clipe, inclusive, gravado em Miami Beach, dos Estados Unidos. Demais, né? Então, bora com Vagabundo.
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0: Sumiu do mapa, é Lucas Luco na parada. Nós se encontra já por aqui.
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3: Opa, coisa linda, já estamos de volta nessa sexta-feira incrível. Agora é o som de Júnior e César.
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1: é Fernando Sorocaba com Murilo Rufi aqui na sua rádio. E agora, bora pra dica.
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1: Meus amigos, sexta-feira, dia 12 de junho, e o amor está no ar. E o perfume da sua casa também. Nesse dia dos namorados, prepare um cheirinho especial. Você pode colocar uma tampinha cheia de amaciante concentrado no borrifador, meia tampa de aromatizador do seu gosto e preencher de água até a boca do borrifador. Aí misture bem e está prontinho. Borrife nas cortinas, no sofá e naquela cama recém-arrumada. Amiga, você vai arrasar, hein? Crie o clima perfeito para celebrar momentos inesquecíveis a dois. Sua casa perfumada é o cenário ideal para esse romance.

0: sucesso. Maiara Maraíza com João Raul. Que sucessaço, né? Em instantes, tem mais uma sequência de arrepiar.
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2: Chegamos ao nosso momento especial de eu apresentar pra você o nosso Top 4, que é o ranking dos 4 sons mais queridões do momento.
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2: A número 4 de hoje traz Shabuzi, a Bar Song.
0: Posição número 4.

0: Medalha de ouro pra eles, Fred e Fabrício. Te amar é meu talento. Essa música lançada em fevereiro, que faz parte do álbum Sertanejo Respira. E nesse projeto, eles resolveram resgatar o sertanejo romântico lá dos anos 90. E já tá bombando em todas as paradas. Fred e Fabrício, medalha de ouro. Número 2, Danilo e Davi. Número 3, Gilcinha. Número 4, Chapuzzi. Um beijinho especial, foi demais, foi incrível fazer toda essa programação pra você. Espero que seu Dia dos Namorados seja bem especial, como você sonhou, tá bom? Fica bem, beijo no coração e até segunda.
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0: gente. 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Fiquem com Deus.
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0: Bebedouro! Bom dia, Bebedouro! Muito bom dia, Cidade Coração! Muito bom dia a todos nossos queridos amigos ouvintes de Bebedouro, de toda a nossa micro-região, ligadinhos, sintonizados em mais uma manhã. Manhã friorenta, manhã com chuva, manhã de uma pós-madrugada com chuva, raios e trovões! É, você se recorda dessa frase? Só quem assistiu o Castelo Rá-Tim-Bum que vai lembrar, mas foi assim essa madrugada, raios e trovões, chuva, picos de energia, gente, em pleno Dia dos Namorados, 12 de junho, pezinho no inverno, que coisa de maluco. Natan Molina, muito bom dia, meu brother.
1: É, muito bom dia, meu amigo Vitor, bom dia pra você que nos acompanha neste sabadão, conforme o Vitor bem disse aí, pós Dia dos Namorados, né, começando o final de semana chuvoso, raios e trovões pela madrugada, mas estamos aqui em mais um final de semana, apesar do tempinho, meio assim, final de semana muito agitado em Bebedouro, muita coisa bacana para você poder conferir. Hoje tem o Dia do Comércio, Comércio Movimentado, Dia do Meio Ambiente na Concha Acústica, temos nossa viatura RB com nosso amigo Daniel Souza também, no Rafael e Companhia Jardinagem, inaugurando sua loja 2, muita coisa legal nesta manhã para você poder sintonizar, participar com a gente aqui, nossa live já está no ar, valendo sorteio também. Tudo de bom para você participar com a gente nesse clima gostoso, né?
0: É isso aí, Natan Molina. Hoje, dia 13 de junho aí, já com datas comemorativas, meu amigo.
1: É, muitas datas comemorativas, comemorando hoje o Dia Internacional da Conscientização sobre o Albinismo. Hoje tem aí o tão esperado jogo da Copa do Mundo aí, a estreia do Brasil contra Marrocos, hoje às 7 da noite, é, marcando como um dia destaque aqui. Hoje comemorando o Dia Mundial também de tricotar em público, dia interessantíssimo, tem dia pra tudo, né? Dia de Santo Antônio e Dia do Turista.
0: É! Dia do Turista! 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Muito bacana, né? Seja aquele turismo caipira do interior, pertinho aqui, aquele turista continental que atravessa oceanos aí. Seja um turista da vida, seja um turista desses momentos que nós temos aqui, porque passa tão rápido esse trem da vida, né? Que nem parece um trem muitas vezes, parece mais um foguete da vida hoje em dia, né, Natan Molina?
1: Exatamente, passa tudo muito rápido, né? Grande abraço pessoal da Mundo A8, pra você aproveitar os melhores momentos da vida aí, né? Sem dúvida alguma, é muito bom.
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0: 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Fechou? É, Natamolino, e temos prêmio sorteio pra hoje?
1: É, vamos lá, valendo aquele sorteio do Caldeirão Marmitaria, valendo Marmitex Grande, mais uma Coca-Cola Lata. Você vai participando aí na nossa rede social, é, nosso Facebook, estamos ao vivo com a nossa live, ou no WhatsApp. Todo mundo que passar por aqui, deixar o seu oi, o seu bom dia, está concorrendo já automaticamente no finalzinho do informativo, né?
0: Muito bom, bom demais, é, nossa live está online aí pra você participar, e hoje tem grande inauguração, né, Molina?
1: É, hoje inauguração do nosso amigo, a loja 2, na verdade, né, já tem a loja 1 em Bebedouro, no extremo norte, inauguração da loja 2 do Rafael e Companhia Jardinagem, nosso amigo Dani está lá, a Blitz RB, a Viatura RB está lá neste momento, no centro, em Bebedouro, muita coisa bacana, desejando muito sucesso ao nosso amigo Rafael, a Rosa também, toda a equipe do Rafael e Companhia Jardinagem, 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
1: Quase nada, mas não vai chegar lá.
0: Quase nada era o bandido do Chapolin, quase nada, lembra da bomba do Butina? Ei, Natan Molina, eu vou te contar também, viu? Ô, Kate, tem que dar um jeito desse menino aí, pôr umas plantinhas aí, umas samambaias, umas rosas do deserto, uma pata de elefante, aprendi tudo isso.
1: Você tá manjando, tô vendo, hein?
0: 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Fechou? Bora conferir as manchetes de hoje?
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0: Hoje, no seu informativo especial de sábado, com um resumão da semana aqui das notícias, você vai acompanhar saúde. É, Bebedouro recebe a ambulância do SAMU. Entrega do veículo marca avanço no projeto de Bebedouro e região ter um SAMU. Só a ambulância por si só ainda não é o serviço completo do SAMU. A gente tem que explicar isso aí direitinho para a população, Natan. UPA de Bebedouro atende 342 vítimas de trânsito nos primeiros 5 meses. O trânsito, hein? O trânsito. ESF, Dr. João Cambaúva, está atendendo em endereço novo em um período enquanto o postinho lá passa por reforma. Alô, atenção pessoal que utiliza o Cambaúva, hein? Polícia, plantão policial, as ocorrências da Polícia Militar em Bebedouro, na nossa região, também no Brasil e mundo. Suspensão da vacina da dengue pelo Butantan. Aliás, pela Anvisa. Suspensão da vacina da dengue do Butantan. A gente vai contar para você sobre essa suspensão, por que dessa suspensão e se você tomou, dá uma acompanhadinha aí. Ainda na saúde, aí fazer uma homenagem bacana pelos 40 anos de Homeotécnica em Bebedouro, a farmácia de manipulação Homeotécnica ali da saudosa Regina Galete, 40 anos, 4 décadas mais velhos que você e eu, hein, ô Natan Molina. Que coisa, não? Natan!
1: É, exatamente. Falar também aqui sobre a segurança pública ainda. Os furtos em Bebedouro lideram as estatísticas criminais nesses primeiros 4 meses do ano, hein? Que coisa. Falar de oportunidade, emprego, trabalho e renda. Bebedouro perde mais empregos em abril, segundo as cidades pesquisadas aqui na nossa região. Em contrapartida, Bebedouro reage em maio e as exportações aí recuaram no acumulado deste ano. As exportações de Bebedouro caindo, infelizmente, né? Falando aqui da nossa cidade também e da nossa região, enquanto Bebedouro aí lidera os furtos, Barretos lidera os registros criminais na região também. Dados interessantes aí da segurança pública, né? Vamos falar também dos eventos que estão acontecendo hoje. Eventos ali que é o dia C do Dia dos Namorados, né? Ali no comércio, no calçadão da Coronel João Manuel. Acontecendo também o dia de comemoração ao meio ambiente, que é o Bebedouro Verde, na Praça da Concha Acústica. Acontecendo também neste momento, esses eventos começaram agora às 9 da manhã. Vamos falar também da Mega Sena, previsão do tempo, as notícias do esporte, as notícias da Inter de Bebedouro, que comemorou essa semana 120 anos. E agora também o jogo do Brasil hoje estreando na Copa do Mundo. Brasil e Marrocos hoje, abertura oficial do Brasil na Copa do Mundo 2026.
0: Meu amigo, ontem foi a abertura, ontem à noite, oficial da Copa nos Estados Unidos. Você sabe, né, Natan, que a Copa tá acontecendo em 3 países. É a Copa da América do Norte, Canadá, Estados Unidos e México. Ou México, Estados Unidos e Canadá. A abertura oficial foi no México. Só que cada país fazendo seu primeiro jogo em sua nação tá fazendo uma abertura. E ontem foi dia de Katy Perry. Ontem foi dia de também desfile das bandeiras. Muito bonito o momento da bandeira do Brasil entrando ali em solo americano também. E como a gente vai ter também no Canadá. E os Estados Unidos, que estreou com tudo, comendo a bola, detonando ali pra cima do Paraguai, meu amigo. Rapaz do céu, que foi aquilo, hein? Vou te contar pra você. Aliás, nós vamos contar pra você tudo e muito mais. 4-1 pros Estados Unidos, fora o baile. Tudo isso e muito mais aí no nosso informativo. Vai acompanhando, vai mandando seu alô, valendo prêmio hoje aí, como sempre. É a Rádio RB, a rádio que engorda você. Eu sei que você tá de barriguinha cheia aí depois de um dia dos namorados aí com jantinha gostosa. Se não tá ali com seu cobertorzinho de orelha ali namorando, curtiu você mesmo a sua própria cesta, amante de si mesmo, né? Porque a gente tem que se amar primeiro, antes de começar a amar outra alguém. Não adianta você querer se declarar, amar outra pessoa, se você não tá amando a si mesmo, se valorizando, cuidando de si, da sua saúde mental, da sua saúde física, né? Você tem que estar bem pra amar o outro. Não adianta você querer estar mal e querer amar o outro, que vai dar tudo errado, Natan. É igual, você sabia, no avião, Natan, no avião, não que eu queira que você passe por isso, nem que você já tenha passado, eu sei porque a gente vai lendo, vendo, né? No avião, pessoal do turismo que viaja muito sabe disso aí, né? Ô Murilo, do Mundo A8, você tá ouvindo nós aí, é verdade? No avião, Você já deve ter ouvido ou visto nas apresentações que quando há um probleminha de turbulência, aquelas máscaras de oxigênio caem sobre os rostos das pessoas ali, você tem que colocar em você primeiro e depois no outro. Você sabe por quê? Porque se você não colocar em você primeiro, se você não tiver bem pra cuidar de você, como é que você vai colocar no outro, na sua esposa, no seu filho, na sua filha? Então é cuide de você, pra você estar bem, pra poder amar aí a outra pessoa. Então se você passou por esses dias do namorado aí solteiro, não tem problema não, meu bem. Você tá cuidando de você também. É, fica um recadinho pra você aí. E pros amantes, continue amando todo dia. O dia dos namorados foi ontem, é hoje, é amanhã, é todo dia, né, Molina?
1: Exatamente, você tá inspirado hoje, hein?
0: Você me inspira a sua companhia, Natan.
1: Vitor, está inspirado hoje. 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E passando por aqui também, pessoal participando do sorteio do Caldeirão Marmitaria, Antônia no Jardim Cláudia, a Magda também por aqui querendo participar do sorteio, nosso amigo Thiago Figueira, corintiano, falou que está sintonizado na melhor, a Rádio RB, as notícias aí, sempre ligado, sintonizado, vai Corinthians, grande abraço pro nosso amigo Thiago Figueira, na sintonia, todo mundo participando com a gente aí, só deixar seu alô para concorrer nossos prêmios aqui, né?
0: Cris Laine, Felipe, Sérgio Casimiro, Carlos Andreoli, José Carlos Cobal, Maria de Nazaré Martiniano, a Irani Batista, Luciene Rodrigues, o Carlos Alberto dos Santos, o Zenildo Barbosa, também aí todo mundo ligadinho, mandando aquele alô, Ângela Puzzi, um beijo no coração de todo mundo e vai Brasil, ziu, ziu, ziu, a galera tá mandando aqui, o Carlos Alberto, todo mundo, é Brasil na RB, intervalinho comercial, daqui a pouco a gente volta.
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10: Tamo junto, voltamos aí com o seu Informativo RB. Mandar um grande abraço pra galera, sabe da onde, Natan? Sabe aonde que a galera tá na pegada, na produção? Lá na Concha Acústica da nossa cidade. Daqui a pouquinho a gente vai contar sobre o evento aí, é, do meio ambiente. Beni Produções, DJ Benin, Beni, Beni Pai, Benin. É, o Beni é vô agora, hein? Vovô Beni! Que é isso, hein? Ô, Andréia, família Beni, muito obrigado pelo carinho de sempre. Audiovisual, Beni Produções de Bebedouro, décadas e décadas. Beni não tava nem no mundo quando o pai já bombava aí na disco e em Bebedouro. Pode mostrar esse pra ele aí, viu, Beni? Pode mostrar. E aí eu lembro do Beni em cima de um Jeep, molequinho. Desculpa a palavra, pistolinha loirinho bonitinho em cima de uma picape gigantesca da Red Bull, um Jeep, tocando, fazendo o auê na subida da rampa da arena da Festa do Peão, quando não tava lá na arena ainda o Benin, DJ mais jovem da arena da Festa do Peão de Barretos, e o Beni bombando com som e luz no palco, nos camarotes, e até hoje aí com muita qualidade em nossa cidade. Um grande abraço pra essa família top conosco. E conosco quem mais aí, Natan?
11: É, mandar um abraço aqui especial também pro pessoal da Quase Tudo Utilidades aqui em Bebedouro, o pessoal sempre acompanhando a gente lá também, inclusive acabaram de enviar um presentão aqui
10: pra fã.
11: É um copo térmico da Mora. Então, pessoal, e agora mais um sorteio pra hoje, valendo aquele Marmitex do Caldeirão Marmitaria. E agora, um copo térmico da Mora de 500ml, apresentando a Quase Tudo ali na 15 de novembro aqui em Bebedouro. Então, no finalzinho do programa, serão dois sorteios agora, tá bom? O Marmitex mais este copo topzera da Quase Tudo Utilidades aqui em Bebedouro, lá no centro, hein?
10: Que caneca ajeitada, hein? Que caneca! Vou descrever ela pra você aqui, ó. Uma caneca térmica daquelas de chope, de cerveja, aquelas canecas meio Oktoberfest, térmica, aquela que tem aquela tecnologia que não é da Stanley, Stanley é a marca, é aquela tecnologia vácuo, que no meio da caneca, entre as paredes da caneca, tem um vácuo pra segurar a temperatura, seja pra você tomar uma bebida quente ou uma bebida gelada. Então tá aí, presentão da Quase Tudo, não pra nós, pra você que tá ligadinho na sintonia e mandar o seu alô aqui conosco, tá bom? Dorival Lindolfo já mandou aqui, parabéns Taiúva, aniversário de Taiúva hoje, tá aí o Dorival mandando um alô aí conosco.
11: É, Eliane Campos por aqui também, o Aparecido Antônio Alves sintonizado com a gente, Angela Pulse, o Carlos Alberto dos Santos, Cris Lane Felipe, bom dia Brasil! A Luciane também, vai Brasil, pessoal, no clima da Copa já, hein? O nosso amigo Zenildo, por aqui também a Luciene Rodrigues, Irani Batista, o Sérgio Casemiro, a Maria de Nazaré Martiriano, o João Carlos Cobal por aqui também, nosso amigo Carlos Andréu e todo mundo sintonizado, participando dos sorteios, então, que agora são dois, né? O Marmitex do Caldeirão Marmitaria e também agora esse copo térmico topzera da Mor aí do nosso parceiro da Quase Tudo. A Luzia no Jardim Casagrande também chegando, sintonizado, bom dia. Ótimo sabadão com muita chuva. É hoje dia de muitos eventos, mas muita chuva também, Bebedouro, hein?
10: Ah, uma chuvinha abençoada aí no meio do ano, não muito comum, né? Paralisa um pouco as coisas aí, principalmente os eventos. A chuva não é que é inimiga dos eventos, atrapalha um pouquinho, né? Mas vamos que vamos. Vamos que vamos nas notícias. Vamos começar pela saúde. Natan, te convido aí, porque depois eu tenho que falar.
11: É, falar da UPA de Bebedouro, atendendo aí 342 vítimas de trânsito em 5 meses, né? Então esse relatório aqui são de janeiro até maio, que contabilizou 342 atendimentos aí de vítimas de trânsito aqui em Bebedouro, né? É, o maio registrou uma alta de quase 20% em vítimas em relação a abril e consolida um crescimento de 22% em relação ao ano passado. Bebedouro registrou 70 acidentes de trânsito com 73 vítimas atendidas pela UPA em maio, segundo o relatório da Beneficência Hospitalar Cesário Lange, que é quem administra a UPA de Bebedouro. Colisões e quedas de moto respondem por mais de 95%. Então, colisões e quedas de moto, 95% dos acidentes registrados, hein? Que coisa. Os dados atualizados aí acumula agora 330 acidentes e 342 vítimas atendidas entre janeiro e maio deste ano. O número é 22% superior ao registrado no mesmo período do ano passado, quando a unidade contabilizou 280 vítimas. Além do aumento dos atendimentos, maio também apresentou crescimento em relação a abril, com alta de 16% no número de acidentes e quase 20% na quantidade de vítimas. Nenhum dos casos registrados resultou a óbito ou morte. Então tá aí os dados referentes ao acidente de trânsito que a UPA de Bebedouro atendeu no mês passado, mês de maio.
10: Recadinho da ESF Dr. João Cambaúva, Jardim Aeroporto. As pessoas que utilizam os serviços da ESF João Cambaúva talvez não estejam ali ainda informados, mas atenção, compartilhe aí no grupo da família, pessoal do setor norte, principalmente Jardim Aeroporto. A unidade ali do João Cambaúva está atendendo temporariamente em novo endereço, devido à reforma ali na unidade. Os atendimentos estão sendo realizados em uma boa residência, boa casa ali adaptada, na rua Pedrina Mendes de Roses, número 8, Jardim Júlia. Atenção, então tá pro lado de cá, né? A mudança tem como objetivo possibilitar melhorias na estrutura lá da unidade, garantindo mais conforto e qualidade no atendimento. Recadinho da Secretaria Municipal de Saúde. Natan, vamos compartilhar a informação da entrega da ambulância do SAMU? Na sequência, eu conto para você o que eu conversei com a administração pública sobre a necessidade aí do SAMU por completo em nossa cidade coração. Só soltar o somzinho ali no rodapé ali, ó. Desce um pouquinho a imagem. Aí, boa. Manda bala.
12: Olha só a importância do Codevar, da União do nosso interior. Estou aqui com o Dr. Mardiqueu, prefeitão de Monte Azul, o Mauro de Itaiúva, Rafael de Terra Roxa e a Fernanda, vice-prefeita de Itaiaçu. Todos nós estamos recebendo do governo federal as novas ambulâncias do SAMU. O que é importante a gente entender para toda a população acompanhar? SAMU não é só uma ambulância, é um serviço de resgate especializado. O Dr. Mardiqueu, que é médico, sabe bem disso. Agora, em conjunto, através do Codevar das nossas cidades, nós iremos a Brasília para assinar o convênio final, para que essas ambulâncias possam rodar e o SAMU, que é uma luta antiga de todos nós, virar realidade. Então, parabéns a cada um dos prefeitos aqui pela luta, que não foi fácil, todo mundo quer SAMU e está virando realidade para a gente pela nossa união, pelo Codevar, pelo trabalho de cada um dos nossos prefeitos. Obrigado e vamos atender melhor a população, né, Mauro?
13: A gente que agradece. Quero agradecer, Lucas, que a sua ajuda foi fundamental agora de 2020 para cá.
12: Obrigado.
13: Era um sonho que já vinha desde lá de 2014, mas a sua ajuda foi fundamental para dar seguimento e agilizar.
12: É fruto do nosso trabalho, da nossa união. É a união que faz a força, não é isso que a gente fala? E está virando realidade. Mais dignidade no resgate, no atendimento para quem mais precisa, numa hora tão sensível, que geralmente é um acidente, algo grave. E a gente vai ter SAMU em breve. Parabéns para todo o interior.
10: É, Natan Molina, tá aí o prefeito Lucas Serem falando dessa entrega através do Ministério da Saúde sobre a entrega da ambulância do SAMU. Só o que que acontece, Natan? Eu tô com um texto aqui na qual a gente conversou com a administração pública, ao executivo prefeito e as lideranças ali da Secretaria de Saúde com relação a esse passo importante que foi dado para a implantação. Um passo, viu? Um passo para a implantação do SAMU. A ambulância por si só não representa o serviço do SAMU por completo. Conforme informações aí obtidas da redação da Rádio RBFM, junto a fontes da Secretaria Municipal de Saúde do Executivo, o município conquistou por meio aí, como você viu, do governo federal e do SUS, a ambulância. A ambulância que faz parte da futura estrutura do serviço do SAMU. Por quê? A chegada do veículo representa uma importante conquista, sim, para a saúde pública, mas o projeto segue avançando no gerúndio, como bem disse aí o prefeito, lutando, conquistando, buscando, né? Agora a prefeitura e a Secretaria de Saúde trabalham em conjunto com municípios aqui da nossa micro-região para um possível convênio, aí sim para a implantação completa do SAMU regional. Além da ambulância, o SAMU exige uma estrutura ampla, complexa, fera, para não usar outra palavra aí, com equipe médicas, equipe médica, médicos, enfermeiros, técnicos, central de regulação. O que é essa central de regulação? Uma base, um prédio de regulação para a triagem ali da ocorrência em tempo real. É complexo, meu amigo. Complexo, atendimento especializado, além da ambulância e dos equipamentos. Senão, quem que vai dirigir a ambulância? Quem que vai dentro da ambulância? Quem que vai ficar na central de regulação ali, conversando com o resgate, conversando com a pessoa em campo que ligou para o SAMU, já fazendo a triagem? O prefeito? O vereador? A secretária de saúde? Não, não. A gente está falando isso aqui desse jeitinho, bem explicadinho para você, porque daqui a pouco começa. Cadê o SAMU? Cadê o SAMU? Chama o SAMU, igual a música lá, né? Liga pro SAMU! E não é assim, não é assim. Então a luta continua. Para isso, estão em andamento aí conversas e articulações com cidades vizinhas, como Viradouro, Taiúva, Taiaçu, Terra Roxa, que inclusive tiveram lá recebendo as ambulâncias, buscando uma parceria regional que fortaleça aí o atendimento de urgência e emergência para toda a população. A expectativa da administração municipal é que nos próximos meses, novas etapas sejam concluídas aí, que Bebedouro possa contar com a estrutura completa do SAMU, beneficiando não só apenas o nosso município, mas cidades vizinhas aí também coladinhas, porque precisa de verba para estruturar todo esse complexo atendimento do SAMU. Boa, mas já é um grande passo. Boa!
11: Sem dúvida alguma, importante notícia, tem muito para avançar ainda, a gente vai acompanhando e vai atualizando, né? Fazer uma homenagem aqui à Homeotécnica, a farmácia de homeopatia aí de manipulação de fórmulas de Bebedouro, que é a pioneira em nossa cidade, olha que bacana, completou essa semana no dia 9 de junho, 40 anos de existência, né? Homeotécnica, a primeira farmácia de homeopatia e manipulação de fórmulas de Bebedouro, inaugurada no ano de 1986 pela saudosa Maria Regina Galete. Parabéns a toda a equipe que segue tocando aí esse legado deixado por ela, né? Sem dúvida aí, a pioneira da cidade, olha que bacana, comemorou 40 anos essa semana a farmácia Homeotécnica no centro de Bebedouro. Top demais, hein?
10: Top, top, top. Você tá sabendo o que aconteceu agora indo para um cenário federal, ô Natan? Federal aí, nosso Brasil brasileiro. Você tá sabendo o que aconteceu com a vacina da dengue do Butantan, que estava sendo distribuída e aplicada em todo o território nacional?
11: Então, tivemos algumas notícias, alguns rumores, né, referente a isso. O que houve?
10: O pessoal tá curioso demais da conta, porque vacina é uma bênção da humanidade. Não adianta você negar aí, não. Nós tivemos um grande desafio na nossa humanidade com relação aí, obviamente, à pandemia, que infelizmente gerou aí muitas dúvidas com relação à vacinação. Mas calma, gente, a vacinação, ela é uma bênção da humanidade. A abençoada da carteirinha da vacinação, desde bebê, desde criança, é extremamente importante. E a gente não pode colocar em xeque todo um trabalho de séculos aí da saúde com vacinações como, por exemplo, poliomielite, paralisia infantil, febre amarela, tetânica e por aí vai, muitas outras, né? Só que o que acontece? Com relação à vacinação da dengue, houve uma suspensão da vacinação da dengue do Butantan. A vacina é a primeira do mundo aplicada em dose única e a primeira totalmente brasileira. De acordo com o governo federal, a suspensão é temporária para investigação de alguns casos aí de reverse stress. Vamos ler aqui a notícia do G1. Após a suspensão da imunização contra a dengue da vacina do Butantan, nesta segunda-feira, início da semana, o Ministério da Saúde deve seguir investigando aí os casos adversos registrados, inclusive possíveis 2 óbitos, olha só. O uso do imunizante nacional foi descontinuado temporariamente após o registro de 42 casos de reações severas, entre eles 2 mortes, que podem estar ligados à vacina. Aí é duro, hein? Aí é duro. O ministro da Saúde, Alexandre Padilha, afirmou que os estados e municípios serão comunicados sobre a decisão do ministério para que o uso da vacina do Butantan seja suspenso. Já foi comunicado, já foi suspenso. Estava indo por etapa, né? Abre aspas, diz o ministro Padilha. Reforçaremos nessa reunião a nota técnica para descontinuar de forma temporária a atual estratégia de vacinação da dengue do Butantan, afirmou Padilha. Ele ainda reforçou que, por se tratar de uma suspensão temporária, as vacinas devem ser mantidas nas redes refrigeradas dos municípios. Olha o BO na mão dos municípios aí, né?
14: Que coisa. Ele ainda reforçou que, por se tratar de uma suspensão temporária, as vacinas devem ser mantidas nas refrigeradeiras. Outro passo sinalizado pelo Ministério da Saúde é o rastreamento de possíveis novos casos. Isso é extremamente importante. A pasta vai ter reuniões ali com municípios onde o imunizante foi aplicado para a busca ativa de novas queixas. Ou seja, as cidades vão ser orientadas a monitorar e investigar os pacientes que foram vacinados para acompanhar de perto, obviamente. Além disso, o Ministério passará a orientar o monitoramento ativo de casos na rede hospitalar. Dengue em pessoas com vacinação recente, casos com sinais de alarme e, obviamente, óbitos, né? A indicação é de fazer acompanhamento por lote, unidade e território onde foi distribuída e aplicada aí as vacinas. 9:40. Vai mandando seu alô, vai participando aqui conosco. Lembrar você que tá valendo prêmios, presentes aí na nossa programação, né, Natan Molina?
11: Exatamente, valendo prêmios aí, você pode ir participando com a gente então no arroba Rádio RBFM, inclusive muita gente participando, né? O Rafael Rodrigo, Maria Prata, Fabíola Prata por aqui, pessoal lá em Botafogo, sintonizada, Daniele Batista, José Roberto Alves Mota, Dulce Heleno, Dorival por aqui também, Eliane Campos, o Aparecido Antônio Alves deixando o seu alô pra gente. O nosso amigo Andreoli mandou aqui, ó, aquela pimentinha bacana pra você, ó.
14: Essa é a Carolina Piper, ó, da Caveirinha, boa demais, hein, rapaz.
11: Vai mandar uma aqui pra sorteio, ó, que bacana.
14: Ô, doido, meu, aí a galera vai amar, só esse frasco aí já ganha realmente ali um destaque gigantesco. É um frasco de vidro, todo moldado em formato de uma caveirinha. O que será essa caveirinha ali, hein? Rapaz do céu, vou te falar pra você, eu queimo umas calorias. Aliás, pimenta não queima caloria, ela só ativa o sistema de refrigeração do corpo quando esquenta demais ali.

0: um sistema de refrigeração do corpo quando esquenta demais ali. E essa aí é boa, mas é muito sabor. É muito sabor essa mexicana aí. Parabéns, Andreoli Pimentas no Instagram.
1: É, vai seguindo nosso amigo Andreoli, que é o rei das pimentas, hein? Isabel Camargo tá por aqui, o Marildo lá no Jardim Primavera. Esse radinho também tem história, hein?
0: Ah! Mandou
1: a foto do radinho que ele tá ouvindo a gente lá, ó.
0: O tão do radinho, esse é brabo, hein, Natan? Aquele de faixas ainda, não é?
1: Ah, grande abraço pra ele, parece ser, hein? Grande abraço sintonizado também com a gente acompanhando. Todo mundo, então, que tá passando por aqui, tá valendo o sorteio. A gente vai deixar o plantão policial para o próximo bloco, porque só de notícia da saúde tivemos várias, hein?
0: Eu avisei você.
1: Cheio de notícias por aqui. Enquanto isso, você vai participando aí, rápido intervalo. Então a gente já volta trazendo o plantão policial e, claro, mais informações pra você referente à segurança pública.

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1: É, estamos de volta com o seu Informativo RB na 88.3 FM, também no arroba rádio RB FM. Pode participar mandando seu alô. Tá valendo aí prêmio, sorteio do Caldeirão Furado e também aquela caneca térmica top especial. 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Deixa eu mandar um recadinho pra você. 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
2: 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Vamos passar agora para as notícias da polícia.
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2: É, vamos trazer alguns detalhes aqui, temos dados da segurança pública de Bebedouro, dados importantes, hein? Vamos falar aqui de um levantamento que foi feito pela Gazeta de Bebedouro. Um abraço para nossa amiga Sara Cardoso. Informando que os furtos lideram as estatísticas criminais de Bebedouro no primeiro quadrimestre, né? De janeiro a abril deste ano. Os crimes contra o patrimônio seguem no topo dos registros, né? E a projeção indica queda em furtos e lesões corporais, mas um aumento preocupante nos casos aí de estupro de vulneráveis. Olha só, os dados são da Secretaria de Segurança Pública do Estado de São Paulo, em parceria com a Gazeta de Bebedouro, e apontaram que os crimes contra o patrimônio e as ocorrências de lesão corporal foram os registros mais frequentes em Bebedouro durante os 4 primeiros meses deste ano 2026. O levantamento divulgado no dia 1º de junho considera as ocorrências registradas entre janeiro e abril, né, o primeiro quadrimestre do ano, e segue aí oscilações em diferentes indicadores de criminalidade. Entre os crimes mais graves, a cidade registrou um homicídio doloso quando há intenção de matar em março. Nos demais meses, não houve um registro de morte. Já o homicídio culposo por acidente de trânsito somou um caso em janeiro e outros aí, novas ocorrências nos meses seguintes, tá? Tivemos aí também, apontando, aqui na região toda, pesquisada, né? Inclusive temos notícias de Barretos. Bebedouro é a que mais se destacou aí nesses índices criminais, né? Barretos lidera a região também de forma criminal, O segundo levantamento é analisado pela Gazeta e pela Secretaria de Segurança Pública, né? Indicando que 5 cidades aí dos municípios pesquisados, Bebedouro e Barretos, estão entre os dos mais registrados em ocorrências, né? Foram registrados 2.558 ocorrências entre janeiro e abril de 2026 e os furtos continuam liderando as estatísticas em todas as cidades analisadas, inclusive Bebedouro e Barretos. Já Barretos aparece com o maior volume de registros no período, totalizando 794 ocorrências e média mensal de 198 casos. No outro extremo está Bebedouro, que apresentou aí, em contrapartida, esse menor número entre os municípios analisados, com 366 registros e uma média de 91 ocorrências no mês. Mantida a tendência observada nos primeiros 4 meses do ano, a região poderá encerrar 2026 com aproximadamente 7.674 ocorrências nas principais naturezas criminais acompanhadas aí pela Secretaria de Segurança Pública aqui da nossa cidade. A gente sempre vai mantendo você informado, divulgando, né, as notícias aí da Secretaria de Segurança Pública de Bebedouro, através aí do seu diretor, secretário de Segurança Rogério Valverde, as notícias do CIS, as notícias aí da GCM e também da Polícia Militar e da Polícia Civil da nossa cidade. Então esses são os índices aí de criminalidade aqui de Bebedouro.
1: É, e você sabe que serão mais 90 novas câmeras a serem instaladas pelo CIS, pelo Sistema Integrado de Segurança, né? E logo, logo também integrado aí ao Muralha Paulista. E você sabe que esse sistema, Natan, ele identifica ali pelo rosto do indivíduo se ele tem BO ali, se tem mandado de prisão em aberto para esse indivíduo. E ó, e a polícia, a Guarda Civil age rapidamente em busca deste. Lá em Franca, já mais de 30 indivíduos foram recolhidos, que estavam zanzando por aí, as câmeras de identificação facial. Dum! Importante, né?
2: Com certeza.
1: Tem gente que é contra ainda, você acredita, Natan?
2: Artificial trabalhando a favor, né?
1: Natan, você acredita que tem gente que é contra ainda? Aí sabe o que acontece? Essa mesma pessoa que é contra, olha que loucura. Não tô falando de você aí que tá ouvindo a gente não, viu? Mas tem casa aqui em Bebedouro, pra você, de verdade. Pessoa que criticou quando instalaram as câmeras, porque a câmera é só pra multar, a câmera é pra ficar vigiando, a câmera é pra uso político, isso aí a gente sabe o que que é. Sabe o que aconteceu com essa pessoa? Quando teve ali a sua moto furtada, foi lá no CIS pedir.
2: Aí vai todo mundo lá atrás.
1: É, foi lá no CIS pedir as câmeras de monitoramento pra fazer o BO, tentar localizar. Fica a reflexão aí. Na região pesquisada, Bebedouro tem tido aí dificuldades, mas não é só Bebedouro só nessa área que tem tido dificuldades não. Que área, Vitor? Emprego. Esse ano aí, depois do janeirão, depois das festas de final de ano, o Brasil tem sofrido com essa situação econômica e perda de postos de emprego. E fica triste não, como já dizia o bacaninha Joaquim nos cursos de CFC do trânsito. Fica triste não, vai piorar. Infelizmente, gente, do jeito que tá, se não mudar, vocês estão vendo aí a situação econômica do país, o quanto o seu dinheiro vale hoje e o quanto o alimento no mercado está valendo hoje. Seu dinheiro não dá mais conta de comprar a mesma quantidade de carne que dava para comprar, não. Cada vez menos. As mesmas notas em reais que você entra no supermercado, você sai com menos itens na cestinha, no carrinho, na sacolinha. É, exatamente, exatamente. E por quê? O que isso tem a ver com o emprego, Vitor? É, cada vez mais as empresas estão buscando alternativas de ou diminuir o atendimento, diminuir ali as despesas com custos de colaboradores, porque a margem está cada vez maior, se ela repassa ali na ponta no produto, o produto vende menos e cada vez mais aí você vê a mão de obra ruim de ser contratada. Ah, Vitor, mas eu quero trabalhar e não tenho emprego. E a mesma outra ponta reclama que quem quer dar emprego, os outros não querem trabalhar, né, também. Então tá difícil. Ainda mais com essa questão da jornada de trabalho prestes a ser aprovada aí, de 40 horas semanais, 5 por 2, o que que vai acontecer? As empresas vão se adaptar. Ou elas vão repassar no preço do produto para o consumidor final, aí você vai ter que trabalhar na tua folga para poder comprar os mesmos itens que você comprava, ou a empresa vai começar a diminuir o horário de trabalho, horário de atendimento, diminuir postos de trabalho, substituir mão de obra humana por recurso digital, como é o que já está acontecendo, né? E o levantamento da Gazeta mostra que 3 das 5 cidades analisadas fecharam o mês com saldo negativo, inclusive Bebedouro. E Bebedouro foi a pior, infelizmente. Entre os municípios analisados pela Gazeta, Bebedouro apresentou o pior resultado no mercado de trabalho formal em abril, saldo negativo de 562 menos novos postos. Você tá vendo aí, ó, como é que estão os pontos comerciais em Bebedouro, principalmente na região central. Você tá vendo aí, graças a Deus tem empresários e empreendedores que metem a mão no fogo, põem ali o saco de feno, o enxadão nas costas e vai trabalhar, como por exemplo ali Rafael e Companhia Jardinagem, a Rosa Borba, trabalha domingo a domingo. E aí o colaborador agora, duas folgas na semana, não que a gente seja contra isso, é justíssimo, é extremamente justo ter folga, ter qualidade de vida. Mas o que adianta não cuidar também da outra ponta do empregador? Rafael e Companhia Jardinagem, o Rafa contando pra nós aí, ficou a semana inteira trabalhando dentro de um caminhão, indo pra Olambra e voltando, indo pra Olambra e voltando, metendo a mão nos tijolinhos, na massa pra erguer o ponto comercial lá no início da nossa querida Coronel João Manuel pra montar a loja 2, gerando aí mais empregos. E o que o Estado faz? Só mão no bolso do empreendedor, do empresário também, e mão no bolso do trabalhador também, porque fica esse dilema, né, Natan? O empregado recebe pouco, o patrão paga muito, as duas pontas estão insatisfeitas e o Estado, sorridente.
2: É, muitos impostos, né? E agora a gente falou do CISA e referente à tecnologia. A tecnologia entrando cada vez mais nas empresas e substituindo também a mão de obra, né? Então realmente o país atravessa uma crise muito grande nesse sentido, né? E Bebedouro sofre muito, não só Bebedouro, conforme o Vitor disse, toda a região também. Mas neste acumulado de notícias ruins de Bebedouro, temos mais notícias ruins referente a essa questão. A exportação.
1: Não, essa é boa, né? Fih, essa é boa. Reage em maio,
2: só que no acumulado do ano a queda continua.
1: Ah, é?
2: E a queda é alta, hein?
1: De exportação?
2: Infelizmente. A gente vinha noticiando, você lembra, ano passado, que Bebedouro estava exportando muito, muito. Esse ano...
1: Janeiro, março e maio foi bom ali, ó. Janeiro, março e maio foi bom. Abril e fevereiro foi ruim mesmo.
2: É, bom este ano, mas comparado ao ano passado, a queda foi muito grande, né?
1: É que assim, mesmo estando ruim... No cenário nacional, ainda comparado às outras cidades da região e no estado de São Paulo, ainda Bebedouro vai bem. Olha só, é uma contrapartida, né? Mesmo indo mal no comparativo de Bebedouro contra Bebedouro mesmo em anos anteriores, no Bebedouro contra outras cidades do estado de São Paulo, Bebedouro vai bem. Mas não é que Bebedouro vai bem no cenário assim. É ela contra ela mesmo. Porque ela contra outras cidades do estado, repito... Tá degringolando a coisa, então a gente precisa de uma política fiscal realmente de econômica, de responsabilidade e inovação, porque do jeito que tá, Natan, vai aí.
2: Ó, são em dólares, né? A questão da exportação é medida em dólares, então o Bebedouro faturou com exportações entre janeiro e maio deste ano, tá? Os 5 primeiros meses, 110 milhões de dólares. Porém, olha só, comparado ao ano passado, tivemos aí uma queda de mais de 47%, ou seja, faturou quase metade do ano passado. Então, a queda, né, do ano passado para cá foi muito grande, quase pela metade, né? Quando o município alcançou o recorde ano passado de 210 milhões de dólares. Apesar da retração, a cidade manteve aí um positivo comercial de 108 milhões, ocupando aí a posição no ranking paulista de exportações, né? Então, Bebedouro se destaca nas importações, importantes empresas que exportam seus produtos aí, levam seus produtos para outros países, né? A pauta de exportação permaneceu fortemente concentrada, principalmente nos sucos de frutas. Então, o principal produto que o Bebedouro exporta, leva para outros países, é o suco de frutas, responsável por 74% da receita. Faturamento aí de 82 milhões de dólares. Os principais mercados compradores são a Bélgica, que comprou mais de 52% das exportações de Bebedouro, seguindo pelos Estados Unidos, Japão e China. Os óleos essenciais, de extratos, de pectina, mel natural e matérias vegetais também configuram entre os produtos mais exportados aí em Bebedouro, né? Então, infelizmente, uma queda do ano passado para cá. Este ano tivemos alguns meses bons, mas você vê ali que realmente tem uma oscilação muito grande, né? Em janeiro foi faturado quase 40 milhões de dólares, em fevereiro

0: os anos, né? Por isso, atenção, gente, é ano de eleição, vale tudo, só não vale perder a eleição, segundo os próprios políticos dizem. Então, o que você tá vendo de projeto de lei, não caia nessa armadilha. Por que as pressas? Por que tudo às pressas? Por que projeto de lei prometendo coisas pros trabalhadores, principalmente pros trabalhadores, pro povo, pra classe mais majoritária do nosso país, que é a classe sofrida? Por que projetos de lei agora pipocando no Congresso com relação à segurança? Por que tudo agora? Por que tudo prestes as eleições aí acontecerem? Praticamente 3 meses. Atenção, gente, por favor. Depois a gente fica pagando pato aí, vai pro mercado com 100 real, não consegue trazer nenhum arroz e feijão. Aí não sabe por quê. Por causa de políticas, afeta diretamente a vida de todo mundo. Não adianta.
1: Exatamente.
0: Não adianta a ambulância do SAMU se não vir a verba que você paga, que nós pagamos pra colocar o médico do SAMU, o enfermeiro do SAMU. Não adianta vir à escola se junto com a escola, o prédio, o terreno, a sala de aula, a lousa, a carteira, não vier também uma verba para o salário digno para os professores, a segurança para os jovens. Não adianta vir aí a viatura, a van da GCM, da polícia, se não vier equipamentos profissionais, salários bons para os policiais, treinamento, capacitação psicológica para os policiais. Então tudo isso é política responsável, não é nem moderna, é o mínimo, é o básico, né? Com atenção, demais.
1: É verdade. Falar de algo bacana aqui, mudando um pouquinho, tem a ver, inclusive.
2: Ah!
1: Falar aqui dos palhaços Patati Patatá que recebemos ontem na rotativa.
2: Aqui na RB?
1: Oficialmente.
2: Os verdadeiros?
1: Oficiais, os verdadeiros.
2: Patati Patatá, aqui na RB veio mesmo?
1: Veio ontem, estivemos ontem aqui com eles. Eles participaram de uma entrevista com a Claudinha Fran. Inclusive, você que perdeu, quer ver o Patati Patatá? Entra no YouTube aí, tem a entrevista lá na rotativa. Tem as fotos também e a matéria de como foi a visita a eles até a RB. Mas eles continuam em Bebedouro.
2: Sério?
1: Né? Ontem o circo estreou aqui em Bebedouro às 8 da noite no Sambódromo, Max Circos Internacional. Hoje continua, hoje às 3 da tarde e às 5 da tarde tem espetáculo. E amanhã, 3 da tarde, 5 da tarde, 8 da noite também, final de semana em especial com o Patati Patatá. Então você que quer ver Patati Patatá oficial, show oficial, eles estão em Bebedouro só neste final de semana, tá?
2: Se você quer sorrir e cantar, Patati Patatá, gravei.
1: É só dessa forma a gente esquecer os problemas políticos do país mesmo. Vamos ouvir o recadinho deles aqui rapidão, convidando você para o Max Circus Patati Patatá Oficial, neste final de semana só em Bebedouro, hein?
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1: Beijo. Patati Patatá só neste final de semana. Então você quer ver o só neste final de semana? Estreou ontem, hoje sábado e amanhã domingo no Max Circus Internacional no Sambódromo. É os verdadeiros, hein?
2: Recadinho rápido, não?
1: É rápido, esse foi rápido.
2: Objetivo, Patati Patatá, bem assim, né? Tava boiando, comendo bronha aqui, mandando um alô pro Dani lá na inauguração do Rafael e Companhia Jardinagem, quase não deu tempo.
1: O nosso amigo Marildo lá no Jardim Primavera está com seu radinho sintonizado e ele está comentando sobre a notícia aí do desemprego, da dificuldade econômica, da escala. Ele comenta que a escala vai complicar principalmente os pequenos e médios empresários. Triste realidade.
2: Ele não falou vai complicar, não. Ele falou que vai ferrar mesmo aí o pequeno e médio empresário. Não vem passar pano, não.
1: Você tá rebelde.
2: E não é o empresário. Não é o empresário que vai ferrar. O empresário, né, Marildo? Ele vai dar um jeito. Ele vai aumentar o preço. Ele vai repassar. Vai ferrar a própria população, meu amigão.
1: Todo mundo.
2: O Carlos lá do Três Marias, dono de uma panificadora, mandou um alô aqui segunda-feira. Vitão, eu já trabalho de domingo a domingo. Eu tenho aqui 2 funcionários. Se eu tiver que contratar mais uma pessoa para suprir aí o sábado e o domingo, eu vou ter que repassar no pão, na mortadela, na margarina, Vitão. Não vai ter jeito. Eu não consigo me transformar em 2. Ou eu não vou abrir mais de sábado ou no domingo. Não vai ter mais padaria aberta aos sábados e o domingo. E não tem jeito. Não tem jeito. As farmácias que precisam ter 24 horas um farmacêutico, ou não vão abrir mais aos sábados também, ou terão que pagar hora extra para o farmacêutico ou contratar outro. E atendentes também. O que vai acontecer? Vai repassar o preço na perfumaria, no cosmético, na farmácia, na fralda.

0: tem grandes empresas que já trabalham no modelo 5x2, beleza, parabéns. Tem grandes mercados como o Sabenhago que, parabéns, já estão na escala 5x2, ainda com 44 horas semanais. Vão estruturar, caso venha a lei, para 40 horas semanais. Mas ainda assim, é o totozinho que você não vai percebendo. É os 80 centavos no aumento do quilo da carne, é os 60 centavos no aumento do quilo do legume, da verdura, é um real no aumento do quilo no pacote do arroz, que um real 80 centavos aqui ali no, em cada item, no final das compras, no seu carrinho, que leva cerca de 70, 60 itens, foi mais 60, 80 reais que aumentou só na sua compra, meu amigo, minha amiga. Fora, por exemplo, lá o pessoal da distribuidora de gás lá na Zona Sul me contando: Vitão, ou eu não vou mais distribuir e vender gás de sábado e domingo para a população que ficar sem gás de sábado e domingo à noite, ou eu vou ter que contratar mais um ajudante aqui, ou eu vou ter que trabalhar mais, ou vou ter que pagar hora extra. O que, que eu vou fazer? Vou ter que repassar no preço do botijão de gás. Meu amigo, a conta não fecha, não adianta querer fazer milagre somebody love com politicalha e por aí vai, né? Não é que não tenha que olhar para o trabalhador, mas o que o trabalhador precisa, qualidade de vida, dignidade, é poder pagar suas contas básicas, aluguel, água, luz, e sobrar um dinheirinho para poder levar a esposa, o filho, a filha, num final de semana, para sentar num restaurante, poder distrair a cabeça, né? Poder fazer o mínimo ali dentro de casa. Isso é qualidade de vida, não é ficar folgando, descansando em casa, mas sem ter dinheiro para comprar as coisas num preço justo, com qualidade de vida, né?
1: Com certeza. Mandar um abraço aqui para Maria Fernanda França de Souza, tá sintonizado. Primo Delo Felipe também, o pessoal querendo participar do sorteio. É, a Heloísa Gonzaga por aqui, Glaucio Alves Teixeira, Elaine Saipe, a Fátima Fernandes por aqui também. A Sônia Martins, Elisete Fonseca, o João Carlos Fonseca, a Laís Silva, Eliane Campos, todo mundo sintonizado, a Tatiane Batista, João Carlos Fonseca, a Silvia Santana por aqui também, Rafael Rodrigo, valendo dois sorteios então, e valendo um Marmitex do Caldeirão Marmitaria, mais uma Coca-Cola Lata, valendo também aquele caneca térmica topzera da Mor, do nosso parceiro da Quase Tudo Utilidades. E semana que vem teremos aí sorteio do Andaioli Pimentas, ele vai deixar aquela pimenta bacana pra sortear também, sorteio que não falta aqui na RBFM, né?
0: É isso aí.
1: Ó, vamos pra um rápido intervalo comercial então, na sequência tem mais notícias. Tá,
0: Bonino, posso ir lá pro Rafael e Companhia Jardinagem fazer umas fotos, uns vídeos bacana pra galera nas redes sociais e mandar uns alôs depois por lá?
1: É, lembrando aí que tá valendo a Blitz RB, né? Nosso amigo Dani está por lá, o Vitor vai pra lá agora no Rafael Companhia Jardinagem, inaugurando hoje a loja 2, loja 2 no centro de Bebedouro. Então você passa por lá pra poder prestigiar também nosso amigo Rafael Companhia Jardinagem, toda a equipe esperando por você.
0: É isso aí, até já.
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1: É, pessoal, estamos de volta, sabadão chuvoso, final de semana chuvoso aqui em Bebedouro, e você ligado, sintonizado com a gente, grande abraço, hein? 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
1: 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Fone em aproveitar final de semana, lembrando então que está tendo a nossa Blitz RB. O Dani está por lá, o Vitor foi para lá agora. Na onde? No Rafael e Companhia Jardinagem. Inauguração da loja 2 lá no centro de Bebedouro, no comecinho do calçadão da Coronel João Manuel, ali na esquininha, um pouquinho para baixo do doutor aqui. Grande abraço ali, pessoal sintonizado, né? Vamos falar também dos outros eventos que estão acontecendo em Bebedouro. Hoje é o dia C do Comércio, especial Dia dos Namorados. Dia dos Namorados foi ontem, mas hoje é o dia C do Comércio, alusivo ao Dia dos Namorados, né? Começou às 9 da manhã, vai até a 1 da tarde, né? Tá tendo a feirinha de artesanato, food truck, banquedos, vacinação e muito mais, com muita música e animação, além, claro, de muitas ofertas, né? É uma parceria do Sim Comércio, a CIAB, Prefeitura Municipal de Bebedouro, então você passa por lá também, tá? E tá tendo também o evento alusivo ao Dia do Meio Ambiente, Dia do Meio Ambiente, comemorado aí, então, em nossa cidade, através do Bebedouro Verde, tá? Bebedouro Verde, então, é a comemoração aí, celebrando o Dia Mundial do Meio Ambiente, e uma programação especial para toda a família bebedourense, tá? Através da Prefeitura Municipal, do SAEB, Meio Ambiente, promovendo hoje, dia 13 de junho, sabadão, começou às 9 da manhã, na Concha Acústica Bebedouro Verde, comemoração Dia Mundial do Meio Ambiente. A iniciativa tem o objetivo de conscientizar a população sobre a importância da preservação ambiental, incentivando práticas sustentáveis e aproximando a comunidade das ações desenvolvidas em prol ao meio ambiente da nossa cidade. É uma programação voltada para todas as idades. O evento oferece atividades educativas, recreativas e de integração familiar, proporcionando uma manhã de aprendizado, diversão e reflexão sobre o cuidado do planeta. As atrações programadas estão distribuídas de forma gratuita a toda a população e temos distribuição de mudas, brinquedos infláveis, pula-pula para as crianças, pipoca, algodão doce, pintura facial, oficinas de artesanato e atividades educativas voltadas à conscientização ambiental, tudo gratuito, tá? O evento conta também com a participação de importantes parceiros e projetos da cidade, como a Cooperativa Rio Green, o projeto Vale a Pena Fazer, a Patrulha Ecológica e o projeto Educação Mais Prevenção Igual Qualidade de Vida da Educação Abílio Alves Marques, ampliando as ações de educação ambiental e cidadania. A realização é da Prefeitura de Bebedouro em parceria com o SAEB Ambiental, Departamento do Meio Ambiente, Programa Município Verde Azul, apoio da Defesa Civil e da Secretaria Municipal de Saúde. Então, neste momento acontecendo lá na Concha Acústica aqui em Bebedouro, alusivo ao Dia Mundial do Meio Ambiente. Ó, que bacana, né? Muita coisa legal aqui em nossa cidade. Tudo gratuito hoje em Bebedouro, né? Agora, 10 horas e 25 minutos. O pessoal continua participando, valendo sorteios aí, valendo 2 sorteios, né? valendo o Marmitex mais a Coca-Cola lata do Caldeirão Marmitaria e valendo também uma caneca térmica top da Mor, oferecimento da Quase Tudo. Daqui a pouquinho, no finalzinho informativo, vamos sortear, tá? Lia Silva Martins chegando por aqui, Maria Leite, o Kleber Silva Martins, sintonizada, Heloísa Gonçaga, a Cláudia Alves Teixeira, a Fátima Alves também querendo participar, pedindo pra colocar o nome da neta dela, Rafaela Rezende Alves, combinado. Todo mundo que passou pelo WhatsApp ou está passando também aí pelo Facebook, está concorrendo aí esses prêmios top dos nossos parceiros aqui, tá bom? A gente vai para um rápido intervalo comercial e daqui a pouquinho volta então com muito mais informações, não sai daí não, muita coisa bacana neste sabadão chuvoso aqui em Bebedouro. Lembrando também do Max Circus, que está na cidade, estreou ontem com o Patati Patatá. Patati Patatá segue hoje também sábado e amanhã domingo no Sambódromo.
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12: É, muito bem, de volta, 10 horas 35 minutos, nosso informativo especial aqui na RBFM, né? Falar de uma notícia legal da capacitação gratuita, orientando empreendedores sobre as excelências aí no atendimento ao cliente. Isso aqui é uma oportunidade legal para você, empreendedor, aqui em Bebedouro, quer fazer uma capacitação profissional e gratuita para a sua empresa. É, o Sebrae está em parceria com a Prefeitura, convidando os empreendedores, comerciantes, profissionais que desejam aprimorar o atendimento ao cliente para participarem da capacitação Faça do Atendimento uma Ótima Experiência. A qualificação tem o objetivo de apresentar estratégias e técnicas para transformar cada atendimento em uma oportunidade de fidelização, fortalecimento da marca e crescimento nos negócios, hein? Vai ser no mês que vem, dia 15 de julho, às 18h30, no Sebrae aqui, Bebedouro, no Sambódromo. Porém, as inscrições são até o final do mês e você precisa entrar em contato com o Sebrae aqui no Sambódromo para você poder fazer a sua inscrição, tá? E o curso é gratuito para você aí que deseja se capacitar, aprimorar, quem sabe levar os seus vendedores aí também da sua empresa, né? Enfim, fica a dica aí para você melhorar o atendimento da sua empresa, curso gratuito do Sebrae em parceria com a Prefeitura de Bebedouro. Só notícia bacana por aqui, né? Vamos falar com o nosso amigo, Vitor Carvalho, está lá na Loja 2 do Rafael e Jardinagem. É, inauguração da Loja 2 no centro de Bebedouro, né? Centro de Bebedouro inaugurando lá a Loja 2, nosso amigo Rafael Companhia. Jardinagem muito bacana. O Luiz Mauro tá por aqui mandando um abraço pro Fabiano Leme, a mamãe Neide Machado. Grande abraço, nosso amigo sempre acompanhando a gente também. Suzy Bonelli Trevisan, lá no Jardim Talarico. Nosso amigo Reinaldo Pagé, manda um alô pra mim aqui, Américo Brasiliense. Reinaldo Pagé, motorista aí do DME, Departamento Municipal de Esporte, sempre levando o pessoal do esporte aí na região toda, pessoal que vai sempre jogar por aí, ele sempre tá viajando aí, sempre acompanhando a RBFM. Um abraço pra ele, nosso amigo Reinaldo Pagé, todo o pessoal do DME, pessoal da garagem municipal, seu Walter Bergamin também, a rapaziada lá sempre sintonizada. Lia Silva Martins, Maria Leite, o Kleber Silva, todo mundo curtindo a RBFM com a gente neste sabadão, tá? Vamos falar da Mega Sena. Mega Sena acumulada em 12 milhões de reais para hoje, sabadão. O sorteio ocorre às 8 da noite no espaço Loterias Caixa em São Paulo. As apostas podem ser feitas aí também de forma online, né? O jogo simples aí custa R$6. O sorteio terá transmissão ao vivo pelo canal da Caixa no YouTube e no Facebook também, tá bom? Então, prêmio acumulado hoje da Mega Sena em 12 milhões de reais para este sábado. Apostas até às 8 da noite e o sorteio às 9 da noite, horário oficial de Brasília. Previsão do tempo é, como estamos vendo aí, tempo chuvoso, friozinho, final do outono, né? Hoje, dia 3 de junho, final do outono. O inverno começa oficialmente dia 20, 21 de junho. E hoje, tempo chuvoso em Bebedouro, né? Temperatura mínima 18 graus, máxima 21 graus. É, o sol nasceu às 6h47, nublado. Se põe às 20 para 6, dia nublado também. chuvas aí de 14 milímetros, né? Aquela chuvinha mansa, né? Apesar do temporal aí pela madrugada, né? Umidade do ar entre 97%. Domingo amanhã, igual hoje, dia chuvoso também. Amanhã será parecido com o dia de hoje. Temperatura mínima entre 18 e 24 graus, talvez um pouquinho mais quente, porém, ainda assim, com previsão de chuvas aí aqui na nossa cidade, né? Tempinho nublado, tempinho gostoso demais, e você sintonizado com a gente aqui na RBFM. Nossa amiga Maíra Isa Jona chegando por aqui também, daqui a pouquinho o sorteio. E agora a gente vai entrar naquele momento bacana, vamos falar do esporte e vamos falar também da Inter de Bebedouro, apesar de não estar em campo, notícias extra-campo da Inter de Bebedouro. É, a Inter de Bebedouro comemorou essa semana 120 anos, meus amigos, 120 anos, o segundo clube mais antigo aí do estado de São Paulo, a Inter de Bebedouro, que esse ano foi um ano sensacional, conquistou acesso para a Série A3 do ano que vem, foi vice-campeã do Campeonato Paulista Série A4 e agora comemorando essa semana 120 anos, né, olha que bacana. Celebrou 120 anos de história, olhando para o passado com muito orgulho e para o futuro com muita ambição. Essa semana teve também um evento exclusivo para diretores, patrocinadores e imprensa. E a Inter de Bebedouro reuniu aqueles que fazem parte da construção diária do clube para o momento de celebração, fechamento da temporada e planejamento para a sequência. Foi essa semana na OAB de Bebedouro, uma noite marcada pela gratidão, reconhecimento e pela confiança dos próximos capítulos dessa história centenária, a Inter de Bebedouro comemorando 120 anos, né? A Inter de Bebedouro apresenta o balanço da gestão e futuro após o acesso na Série A3. Esse evento comemorou o aniversário da Inter, foi também uma prestação de contas à torcida e destaca o planejamento esportivo, financeiro e estrutural para as próximas temporadas, né? Foi na noite de quinta-feira, dia 11, esse encontro na OAB, onde foi feita essa prestação de contas, né? No evento realizado em clima de celebração pelos 120 anos, a diretoria e a gestão trouxe a união e transparência, apresentou o panorama das ações desenvolvidas nos últimos anos e relembrou a campanha que resultou no acesso à Série A3 pro ano que vem, né? Conquistou esse ano para jogar ano que vem. A diretoria expôs a situação financeira e jurídica, explicando os desafios relacionados ao fluxo de caixa e a regularização fiscal.

conquistou esse ano para jogar no que vem. A diretoria expôs a situação financeira e jurídica, explicando os desafios relacionados ao fluxo de caixa e a regularização fiscal. Entre as prioridades para o ano que vem, 2027, estão melhorias no estádio para adequação da exigência da federação, manutenção da competitividade do elenco e continuidade do trabalho do fortalecimento da base, né? A base, que são os lobinhos, segue inclusive jogando. Hoje tem jogo dos lobinhos, tá bom? É, vamos falar aqui dos lobinhos, que é a categoria de base, o sub-11 e o sub-12 dos lobinhos, tá? Os lobinhos vão entrar em campo hoje dia 3 de junho, sabadão, lá em Ribeirão Preto, tá? Hoje os lobinhos sub-11 e sub-12 vão a Ribeirão Preto para jogar no estádio Palma Travassos contra o Comercial. Então, hoje, às 14h30, lá no Palma Travassos em Ribeirão Preto, tem Comercial e Inter de Bebedouro, os lobinhos sub-11 às 14h30 e o sub-12 às 16h, lembrando que é gratuito, tá bom? Você pode ir lá, chegar, prestigiar, hoje é fora, vai ser em Ribeirão Preto, sub-11 e sub-12 é as categorias de base da Inter de Bebedouro, é o jogo dos lobinhos, mas você quer acompanhar, vai ser transmitido também, tá bom? Você pode acompanhar pelo YouTube do Lobo TV Oficial, acesse no YouTube Lobo TV Oficial. E aí você vai poder assistir o Lobo dos Lobinhos, que é a categoria de base da Inter de Bebedouro, jogando hoje lá na cidade de Ribeirão Preto. Na segunda, às 7h, o Daniel Vitor passa para você aqui o resultado dos Lobinhos. E nossos parabéns aqui à Inter, comemorando 120 anos essa semana, né? Olha que bacana, bom demais. Inclusive, o pessoal tá animado aqui na live, ó. Nosso amigo Aparecido Antônio Alves, parabéns ao Lobo, deixando o uivo do Lobo. Grande abraço, Isabel Pacheco também sintonizado com a gente. E essas são as notícias da Inter de Bebedouro. Agora o time profissional entra em campo só ano que vem, mas está sendo preparado aí todo o trabalho para a Série A3 de 2027. Notícia do Lobo, a Inter de Bebedouro. Inter!

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0: É, vamos falar agora da Copa do Mundo, porque chegou o dia aí do Brasil estrear na Copa do Mundo. É hoje, meus amigos. Hoje, às 19h, o jogo vai ser em Nova Jersey, lá nos Estados Unidos. Nova Jersey, hoje às 19h, é palco de Brasil e Marrocos, o primeiro jogo do Brasil na Copa do Mundo. Tá, o Brasil que tá no Grupo C. Grupo C tem Brasil, Escócia, Haiti e Marrocos, né? O jogo, então, do Brasil vai ser às 19h, Brasil e Marrocos. Depois, às 22h, tem o Haiti e a Escócia, às 22h, em Boston, tá? Então, esse é o grupo do Brasil, Grupo C na Copa do Mundo. Brasil, Escócia, Haiti e Marrocos. O Brasil joga hoje às 19h em Nova Jersey contra o Marrocos. E depois, às 22h em Boston, tem Haiti e Escócia. Na segunda-feira, o Dani e o Vitor, pela manhã, vai divulgar aqui no informativo o resultado desse jogo. Claro que todo mundo está na expectativa para que o Brasil já esteja com o pé direito, fazendo um bom jogo contra o Marrocos em Nova Jersey, hoje às 19h. Todo mundo vai parar para assistir o Brasil na Copa do Mundo. Este é o momento do esporte. Falando então agora do Brasil e da Inter de Bebedouro, os demais campeonatos agora entram em recesso, né? O campeonato brasileirão, principalmente, entra em recesso, e também o campeonato paulista da última divisão, né? Que é o campeonato paulista segunda divisão, é a última divisão, que tá tendo andamento, mas agora paralisado também pela Copa do Mundo, que são os demais times, né? Tivemos aí o Campeonato Paulista A1, A2, A3 e A4 encerrados, onde a Inter participou do A4, foi vice-campeã, conquistou a acesso para A3 o ano que vem. Em seguida, começou o Campeonato Paulista Segunda Divisão Sub-23, que é a última divisão do Campeonato Paulista. Campeonato Brasileiro, ambos paralisados agora, e os olhares agora estão para a Copa do Mundo, que segue, conforme a gente disse, são os lobinhos, a categoria de base da Inter de Bebedouro, tá bom? E a Copa do Mundo que a gente vai acompanhando e trazendo para você a cobertura completa aqui na RBFM. Copa do Mundo para você acompanhar toda a emoção na Copa do Mundo FIFA 2026.
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0: É, você sintonizado acompanhando a gente aqui, né? A gente vai para mais um rápido intervalo. Últimas participações aqui.

0: agora 15 para as 11 da manhã, tá bom? Rodrigo Vogel por aqui, vai Brasil! É, tá comemorando o Brasil na Copa do Mundo. Grande abraço, nosso amigo Rodrigo Vogel. Eu vou para um rápido intervalo comercial e na sequência volto fazendo o sorteio e me despedindo de você. É, valendo aí o sorteio do Marmitex do Caldeirão Marmitaria, o Marmitex mais a Coca-Cola Lata. Valendo também aí a caneca térmica da Amor, do nosso parceiro da Quase Tudo Utilidades. Tá, rápido intervalo, a gente já volta com os sorteios e finalizando nosso informativo deste sabadão.
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5: Muito bem, de volta, encerrando o nosso informativo RB neste sabadão. Continua a Blitz RB, tá bom, meus amigos? Continua a Blitz RB lá na Rafael e Companhia Jardinagem, inaugurando hoje no centro de Bebedouro, né? O nosso amigo Dani tá por lá, o Vitor também, toda a equipe RB nessa inauguração. Agradecendo aqui a Valéria Helena Maleigo, as últimas participações. Chegando por aqui também nosso amigo Oswaldo Azevedo, Rodrigo Vogel, Aparecido Antônio Alves, a Isabel Pacheco também, todo mundo que participou, obrigado pela companhia, tá? Desculpa então agora quem ganhou primeiro, o ganhador do Marmitex mais a Coca-Cola Lata do Caldeirão Marmitaria, tá? Quem ganhou aí, dá um alô pra gente aí, pra gente poder mandar o Vale Brinde pra vocês. Vamos lá, ganhador ou ganhadora? Vamos botar os tambores aqui. É uma mulher, ó. É a Luzia do Jardim Casa Grande. Luzia do Jardim Casa Grande participou com a gente, ganhou então o Marmitex Grande mais a Coca-Cola Lata, tá bom, Luzia? Entra em contato com a gente aí pra você receber o seu prêmio. E agora, valendo aí a caneca térmica da Mor, nosso amigo parceiro da Quase Tudo, né? Quase Tudo Utilidades, lá na rua 15 de novembro, dando esse presente topzera. E foi um homem, Carlos Andreoli. Parabéns aí ao Carlos Andreoli, ganhou então a caneca térmica da Mor, do nosso parceiro Quase Tudo. Carlos Andreoli, dá Quase Tudo, a caneca térmica e a Luzia do Jardim Casagrande, o Marmitex do Caldeirão Marmitaria. Olha que bacana os ganhadores de hoje, deste sabadão chuvoso aqui em Bebedouro. Continua sintonizado na RBFM, nossa programação 24 horas por aqui. Eu agradeço a sua companhia, desejando a você um bom final de semana. Na segunda-feira, às 7 da manhã, o Daniel Vitor volta com o informativo. Eu vou ficando por aqui, tá bom? Obrigado pela companhia, lembrando dos eventos do comércio, dia C do Comércio, Dia dos Namorados, acontecendo neste momento lá no centro da cidade, na Concha Acústica, também comemoração do Dia do Meio Ambiente, Rafael Companhia Jardinagem, Loja 2, nossa Blitz RB por lá, tudo de bom nesse sabadão, ótimo final de semana, e o Max Circus com Patati Patatá, continua também hoje às 3 da tarde, às 5 da tarde, amanhã domingo, 3 da tarde, 5 da tarde, 8 da noite, só neste final de semana, Patati Patatá no Max Circus, lá no Sambódromo. Patati Patatá oficial verdadeiro, hein? Esteve com a gente aqui ontem, grande abraço. Obrigado, pessoal, bom final de semana, valeu!
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Thierry com Jorge. Chovendo na minha.

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7: Bom fim de semana, e aí, tudo certo? Bora aumentar o volume do rádio? Eu sou o Michael Oliveira, chegando em mais um 60 Minutes. Nessa edição vai ter muita música bacana. Dua Lipa, Sabrina Carpenter, e a gente abre bem com Miles Smith. Stargazing.
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0: Isso são 60 minutos, Imagine Dragons, Eyes Closed, David The Weeknd, Blinding Lights, Harry Styles e o som de Myers Smith, Stargazing. E o Sam Smith está chegando agora com o sucesso Man I Am, lançado em 2023, especialmente para o filme Barbie. A trilha sonora do filme trouxe várias faixas e grandes intérpretes do pop, como Billie Eilish, Karol G, Dua Lipa e muito mais.
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0: Fisher Nice super bem a primeira parte do seu 60 Minutes. Eu sou de Benson Boone. Mystical Magical teve Alex Warren e a Rosé com All My Mind, Doja Cat, Jealous Type, Blackpink Jump e o Sam Smith. Fica por aí, I'll be right back depois do intervalo com mais
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6: We are back, estamos de volta entrando na reta final do seu 60 Minutes. Por aqui tem Olivia Dean, Man I Need.

0: Dua Lipa Levitating. Fazia tempo que a gente não rolava essa música por aqui. Teve Sabrina Carpenter, Man Child e Olivia Dean. E por aqui a gente ouve o hit Flowers, lançado em 2023 pela Miley Cyrus. A track liderou a Billboard Hot 100 e rendeu à cantora seus dois primeiros prêmios Grammy. Bora ouvir?
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0: Ponto final, my friend. Fechando super bem aí o seu 60 Minutes nesse fim de semana com Justin Bieber, Daisies. Teve Julia Michaels e Amari Morris, Scissors. Becky G. Teve Taylor Swift, Cruel Summer, Teddy Swims e a Miley Cyrus. Valeu demais pela sua sintonia. Boa semana. A gente se vê na próxima. Right here, com mais 60 minutos no seu rádio.
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0: do jeitinho que você merece nesse fim de semana maravilhoso. Eu volto já já com muito mais.
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0: É, sonsaço de jovem Dionísio, tô bem. E agora, meu povo, ele, Edu Ferreira, e o nosso momento de fatos e boatos.
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3: Jorge Bizev aprendeu da pior forma que não alimente os animais é uma regra de sobrevivência, não uma sugestão. Ao dirigir pela famosa estrada Transfăgărașan, na Romênia, o turista búlgaro de 46 anos parou o carro de vidro escancarado para jogar um lanche para uma ursa e seu filhote, esperando garantir um vídeo fofo. A mãe urso de 1/2 tonelada não curtiu o delivery, ficou em pé e avançou pela janela aberta, tentando arrancar Jorge de dentro do veículo. Sob gritos e buzinas de outros motoristas, ele conseguiu acelerar e fugir, mas o estrago estava feito. O búlgaro, que só não foi puxado para fora graças ao cinto de segurança, sofreu ferimentos graves no braço esquerdo e precisou de cirurgia de emergência. Já recuperado, o homem admitiu que a culpa foi totalmente sua por invadir o território do animal e que pagou caro pela sua burrice.
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0: E agora, meu povo, seguimos ao som de Murilo Rufi, uma ex-parceria com Jorge.
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0: Ritmos pra você. Beijinhos, a gente volta já já.
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0: Vem chegando.

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0: Canto nas Estrelas. Lauana Prado por aqui. Curtimos Lagoon, Sabrina Carpenter também. É o nosso Ritmos, uma delícia de sucesso pra você.
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8: A seleção mais linda do seu rádio tá aqui, com o nosso Ritmos no Ar. Uma sequência bem eclética, a cara do fim de semana, do seu fim de semana. Vem comigo que agora tem Guilherme Benuto e Luan Santana pra você.
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A polícia da França teve que investigar o sumiço misterioso de uma banana colada com fita adesiva na parede de um museu. A fruta era a obra de arte Comedian, avaliada em surreais 34 milhões de reais. O museu prestou queixa não pelo valor, mas porque o ladrão não deixou um bilhete se identificando, o que impediu um diálogo filosófico sobre o furto. No fim, o crime foi em vão. Os funcionários só foram ao mercado, compraram outra fruta por centavos e colaram no lugar. Até porque ela precisa ser trocada a cada 3 dias para não apodrecer. Essa obra já tinha virado banquete antes, quando um visitante comeu a banana e deixou o artista desiludido porque o sujeito rejeitou a fita adesiva. Se a fome batesse, você encararia esse lanche milionário ou não?

0: Última Saudade, Henrique e Juliana, encerrando essa sequência maravilhosa. Nosso ritmo está mil, hein? Fica aí que eu volto rapidão.
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0: recuperadas Uniodonto Silvio de Souza Gagliardi e Simone de Almeida Paro.
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Camargo e Luciano, que a gente ama, né? Então a gente vai curtir esses dois grandes nomes da música que fizeram sucesso lá no nosso passado e agora no presente estão bombando. Guilherme Santiago, Zezé Di Camargo e Luciano. Isso.

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0: É o nosso ritmo, amigos. Só sucesso gostoso pra gente apreciar nesse fim de semana maravilhoso. Acabamos de curtir eles, hein? Essa parceria aqui tá bombando até hoje. Luan Santana com Luísa Sonza. E agora, para tudo, porque o Edu Ferreira já tá aqui preparado e ele conta pra você fatos e boatos.
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3: O apocalipse das máquinas começou e ele usa peruca azul. Durante uma apresentação cultural na China que misturava dança e artes marciais, um robô humanoide, estiloso, se empolgou na performance e acertou um chute voador de karatê em cheio no abdômen de um menino que assistia ao show na primeira fileira, mandando o garoto direto para o chão. O vídeo do nocaute tecnológico viralizou e revelou um detalhe bizarro. A organização do evento simplesmente esqueceu de colocar qualquer barreira ou cordão de isolamento entre o androide lutador e a plateia, deixando todo mundo colado na área de ação do Brutamontes de Metal. E enquanto a internet chinesa se divide entre detonar a falta de segurança dos organizadores e criticar os pais por deixarem o menino tão perto do perigo, fica o aprendizado. Se um robô de peruca azul vier na sua direção fazendo pose de Bruce Lee, não espere a pane no sistema. Dê no pé imediatamente.
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0: Na próxima edição do nosso Ritmos, agradecendo demais a parceria dele aqui na nossa programação, sempre trazendo fatos e boatos, né? Bom, a gente segue juntos, meu povo lindo, com Saudade Proibida de Simone Mendes.

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0: Já, já voltamos. 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
5: E vamos que vamos, minha gente linda. Tem mais uma seleção gostosíssima que eu preparei assim com muito carinho, trazendo a poderosa Paula Fernandes. Na sequência, Julia Michaels. Temos também Vitor Clay com Jorge Matheus. E depois tem Edson Hudson. Uma mistura perfeita pra você. Bora nessa, curtir a vida bem juntinhos com o nosso Ritmos no ar. Então vamos com Amar de Novo.
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0: chapéu de homem, Edson Yurtz, na sua rádio do coração. Eu te encontro em instantes.
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7: Oi, oi, oi, já estamos de volta. Nosso Ritmos está mil por aqui agora. Eu vou trazer pra você o nosso queridaço Tiaguinho, que lançou em janeiro o sucesso Me Balançou. Esse som conta a história de alguém perdidamente apaixonado. E essa música faz parte do álbum Bem Black, que mostra por que ele é um dos artistas mais influentes do pagode. Vamos que vamos? Me Balançou. Sou o Tiaguinho.
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0: 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Oi, tudo bem com você? Bom fim de semana pra você que tá aqui no Mega. O Mega Mix tá chegando, hein? Pra te fazer companhia a partir de agora, nesse super final de semana, aqui na sua rádio favorita. Como é que passou a semana? Passou bem? Espero que sim, viu? Um excelente fim de semana pra você que sintoniza a nossa rádio. Vamos passar juntos as próximas duas horas com muita música boa, muita alegria também, sempre, sempre nessa rádio maravilhosa. E a gente começa com sucesso, hein? Lauana Prado, aqui no Mega.
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0: Romário, a participação especial é da dupla Zé Neto e Cristiano, Não Namora. Ainda teve a Bia Frazo, Imperfeita. Você curtiu também o grupo Menos é Mais, do Zão e Companhia, Olivia Jean. E abrimos a edição do Mega Mix deste final de semana com a Lauana Prado, hein? Prazer estar contigo aqui em mais um fim de semana. Você que está trabalhando nesse final de semana com o radinho ligado, você que está de boa, só descansando em casa e curtindo aqui a nossa programação, valeu. Valeu pela amizade, pela escolha e pela companhia, pela audiência. Já já eu volto muito bem acompanhado. Já já tem Simone Mendes.
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0: A gente vai curtir agora o sucesso Dois Tristes, hein? Essa música lançada em 2024 pela Simone Mendes no projeto Cantando Sua História. Essa música, ela fala sobre um relacionamento onde falta conexão.
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1: Felipe Rodrigo gosta de rua, na melhor programação na sua rádio. Ainda teve Manu Batidão, junto com os irmãos Guilherme e Benuto. A Fila Anda, teve Léo Magalhães. E ainda teve a Simone Mendes, Dois Tristes. O Brasil canta com a Simone e você canta junto com a gente no seu Mega Mix neste super fim de semana. Meus amigos motoristas, valeu demais, hein, pela carona, pela audiência. Você que leva o Mega junto com você neste fim de semana. Já já a gente vai curtir aqui o som da Maiara e Maraíza, hein?
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6: A melhor playlist do rádio tá aqui no melhor final de semana do seu rádio, hein? Seguimos com as gêmeas Maiara e Maraísa.

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1: O cara explodiu, gente. Arrasta Multidões. Olha, é demais. O Panda, Eu Te Seguro. No nosso Mega Mix também teve Hugo e Guilherme com Vazou na Braquiara. Ainda teve Michel Teló junto com a Mari Fernandes, Meu Vício. Ainda Vitor Clay com a dupla Jorge e Matheus. E ainda as gêmeas Maiara e Maraísa. Vai lá. As gêmeas não podem faltar também, né? Na nossa programação. Um excelente final de semana pra você e pra você também, tá? Você que faz do Mega Mix o seu programa de fim de semana aqui na sua rádio favorita. Já já eu tô de volta, hein?
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0: Operados Uniodonto Josete Oliveira Carvalho na Cata e Maria de Fátima Conte.
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1: 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Salve, salve, simpatia! Bom fim de semana pra todos, hein? Pra você que faz do Mega Mix o seu programa. E agora você vai curtir a música Poder Que Você Tem, hein? Essa música lançada pela dupla Fred e Fabrício no DVD Sertanejo Respira. Essa música, ela fala da força que o amor tem de transformar o dia a dia, ainda mais quando é um amor que só se faz bem.
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0: Júnior e César, pra fechar nossa primeira hora juntos, ainda teve Ana Vitória com o Saulo Fernandes, BTS, e também teve Fred e Fabrício. E passou que passou voando aqui a primeira hora do Mega, hein? Daqui a pouquinho eu te espero, vem aí a segunda hora deste final de semana, recheada com muita música legal pra você curtir na maior audiência. Só da Mega Mix. Segura aí que rapidinho eu volto, hein?
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4: Bora que bora curtir o melhor final de semana aqui do seu rádio, todo mundo junto com a gente na melhor programação que segue tocando as melhores músicas no seu Mega Mix, que traz agora a Israel.

0: Marília Mendonça, na programação Show, no seu Mega Mix. O melhor final de semana do seu rádio, tocando as melhores, hein? Você curtiu a nossa Marília Mendonça, teve Gabi Martins, o Natan Amor na Praia, também teve Jorge Henrique e Rodrigo, e abrimos aqui a segunda hora do Mega Mix deste fim de semana com o sucesso de Israel e Rodolfo. A programação tá bem gostosa hoje, hein? A melhor programação no melhor final de semana do seu rádio, a nossa equipe caprichando sempre para levar até você as melhores músicas. Já já você vai curtir mais um grande sucesso, hein? Daqui a pouquinho tem Anitta, tem Marcos e Belucci. Só música legal pra você.
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17: Bora que bora curtir música boa, seguimos aqui no seu Mega Mix.

0: Gustavo Lima, Assunto Que Dói. Também teve Lagoon, Terry Swims. E também teve Diego e Vitor Hugo. A programação tá muito especial, hein, gente? Quero mandar aquele abraço especial com muito carinho pra você que todo fim de semana, todo final de semana, tá ligado com a gente, curtindo aqui a nossa programação nessa rádio que com certeza é maravilhosa. Todos os dias faz o melhor por você, ouvinte. E essa audiência, cada final de semana que passa, ela só aumenta. A nossa gratidão, o meu muito obrigado realmente pela audiência.
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6: Seguimos aqui no seu Mega Mix. É hora de alegria e animar aqui a programação com as figuraças do grupo Country Beat. Participação de Rio Negro e Solimões.
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0: São mais de 40 anos de carreira desse cara que é demais, hein, Leonardo? Ainda teve Turma do Pagode com um belo sorriso maroto em Que Encontro, Katy Perry. E abrimos a sequência com um Country Beat, apaixona muita gente, junto com a dupla Rio Negro e Solimões, pra animar e colocar todo mundo pra dançar nesse final de semana. E assim a gente fecha já muito bem a edição de hoje do nosso Mega Mix. Pra você que esteve com a gente ligadinho nessas 2 horas, valeu pela amizade, pela companhia, gratidão e até o nosso próximo encontro, hein? Que você tenha um excelente final de semana, tudo de bom!
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Gustavo Mioto, Não Parei de Sofrer.

0: Segura aí. A gente volta já já com mais músicas. 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